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Tá na clube, tá na boa, isso é 007, apenas um neném, aqui na sua sexta-feira, a música do Pará que anima, que toca o seu coração e que faz você dançar, a gente toca aqui no som do nosso Estação Clube dessa sexta, dia 15 de maio. Tamo junto, vamos nessa até a meia-noite com boa música, alegria e informação, na pegada mais gostosa do seu rádio. Tô com você e não abro, tá chegando Banda Batidão, fingindo. 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

0: 9 e 13.
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2: O Banco Nacional de Desenvolvimento Econômico e Social, BNDES, ampliou as aprovações de crédito para o Pará, alcançando R$ 503.500.000. O valor aprovado para o estado foi 112% superior ao mesmo período de 2025. Os recursos beneficiaram todos os setores da economia. Micro, pequenas e médias empresas foram responsáveis por 460 milhões do total do crédito aprovado, valor 100,7% superior a 2025, que foi da ordem de R$ 229.200.000. No primeiro trimestre de 2026, o volume de recursos destinados pelo BNDES ao estado do Pará foi de R$ 555.400.000. Desde 2023, o BNDES aprovou para o Pará um total de R$ 17.440.000. O volume concedido durante a atual gestão do governo federal é de 162% superior ao aprovado entre 2019 e 2022. No Pará, além do investimento na urbanização de favelas e periferias de Belém, o BNDES ajuda a ampliar os aeroportos de Santarém, Marabá, Carajás e Altamira, segundo afirmou Aloísio Mercadante, presidente do BNDES. 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

Bora Clube, tá legal, Wanda Magníficos. É por amor, hora do intervalo. Daqui a pouco eu tô de volta com muito mais músicas pra você. Tem Bruno e Marrone, tem Bárbara Deluxe, Batista Lima e muito mais. Sai daí não.

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Marrone, fantasma da saudade aqui no som da Clube da Poderosa de Marabá. Bruno Marrone com sua voz inconfundível. Canta e encanta no nosso Estação Clube. Bom demais. Você tá onde? Me dando carona pelas ruas da cidade. Alô, meus amigos taxistas, motoristas de aplicativos. Tá todo mundo na Clube. Obrigado pelo carinho de vocês, audiência. Tamo nessa, hein? Tá chegando mais músicas. Bárbara Deluxe, A Lua Me Traiu.

0: 9h33.
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2: Desaparecido há várias semanas, o cantor Bruno Mafra postou na internet fotografias e vídeos do passeio que faz à China, despertando curiosidade e indignação. Ele foi condenado a 32 anos de prisão em regime fechado, sentença confirmada em março de 2026 pelo Tribunal de Justiça do Estado do Pará por abusos sexuais contra as próprias filhas. Crimes ocorridos entre 2007 e 2011, quando as vítimas tinham 5 e 9 anos de idade. Apesar da sentença, Bruno Mafra permaneceu em liberdade, sempre alegando inocência. Nas postagens, os comentários criticam a impunidade e o gesto de afronta à justiça paraense. O jabá, ou charque, item que sempre compôs o cardápio básico das famílias paraenses, principalmente no interior do estado, começa a sofrer acentuada queda de consumo. Segundo os comerciantes, a explicação está no aumento constante de preços. Base tradicional de pratos como feijoada e cozidos e, servindo de acompanhamento para o açaí, o charque se tornou inacessível para as camadas populares, sendo substituído por opções mais em conta, como mortadela, toucinho e linguiça. Antes, apontado como alimento de trabalhador, o jabá é visto hoje como comida de elite. 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

na boa, Batista Lima, Além do Fim, participação da Mara Pavanelli. Para do intervalo, já eu volto com mais uma super sequência para você, plugadão no som da Clube.

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1: Clube, a boa do seu rádio. Isso é Neto Lima, aquele amor, música boa, né, gente? É só o Estação que toca a música pra você nesse quilate. Tamo juntos aqui no Dono das Noites, Estação Clube, comigo, Rogério Brasil, nesta sexta-feira. Vamos junto até a meia-noite com você que tá aí na sintonia, levando o Som Clube com você, com alegria. Tá chegando mais músicas na programação Clube.
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0: 9h54.
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2: A Depará confirmou um caso de influenza aviária de alta patogenicidade em uma pequena propriedade no município de Anajás, no arquipélago do Marajó. A ocorrência foi identificada em um pato do mato que apresentou sinais clínicos compatíveis com a doença. O órgão afirma que não há risco no consumo de carne de frango e ovos devidamente inspecionados, que seguem seguros para a população. O caso é isolado e não afeta a avicultura comercial do estado do Pará. Após 13 anos, Belém volta a sediar o Fórum de Internet no Brasil, promovido pelo CGI.br. O encontro, de 25 a 29 de maio, no Hangar Centro de Convenções da Amazônia, reúne especialistas, governo, empresas e academia para debates sobre inteligência artificial, cibersegurança, proteção online de crianças e conectividade na Amazônia. 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

0: ar o seu rádio. Isso é Breno Oliveira, Meiga Senhorita. Encerrando o bloco, daqui a pouquinho eu volto com mais músicas pra
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Lisboa, Caninana, Fui Moleque, participação do Iguinho Lulinha, aqui no Som da Clube da Mais Ouvida, a gente tocando sucesso pra você que prefere a nossa companhia, que sintoniza na Clube, sextou com alegria, tá fazendo aquela festa aí com os amigos ouvindo a gente, sejam bem-vindos, tem muita música boa pra rolar por aqui ainda no Som da Clube, mandando abraço pra galera comigo lá no bairro Liberdade, bairro Laranjeira, galera da Velha Marabá, tá todo mundo na sintonia, nas folhas e núcleos da cidade de Marabá, tá todo mundo ligado na Poderosa. Cláudia Leite, de janeiro a janeiro. Você é purinho.

0: 10 e 13.
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2: O Hospital Ofir Loyola realizou nesta sexta-feira uma programação especial em homenagem ao Dia do Assistente Social. A ação contou com karaokê, distribuição de brindes e homenagens aos profissionais que atuam diretamente no acolhimento e assistência aos pacientes e famílias dentro da unidade. Começa na próxima segunda-feira, dia 18, em Breves e Portel, no Marajó, mutirão do programa Justiça Itinerante, cooperativa na Amazônia Legal. A ação reúne mais de 50 instituições, entre elas o Ministério Público Federal, com serviços de cidadania, saúde, previdência e atendimento jurídico. Até a próxima sexta-feira, dia 22. 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

0: Tu pode chamar de louca, aqui o som da Clube da Melhor da Mais Ouvida. Na sua sexta-feira, sexta-feira já é aquela pegada pra você dançar, pra você se animar, porque afinal de contas, o final de semana tá chegando, hein? Chegando com muita alegria. Nesse final de semana, por exemplo, tem futebol aqui na Clube, hein? Domingo, 16h, o Águia de Marabá joga contra a Tuna Luso Brasileira. Você vai ver o jogo ouvindo a Clube. Então é um final de semana de futebol, de muita música e alegria aqui no Som 100.7 do seu rádio. É o Estação, na sua noite de sexta-feira. De propósito, forte e lento.
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pra Clube, Aviões do Forró, essa é pra recordar. Tome um porre aqui no som da Clube, da mais. Vem pra Clube, Aviões do Forró, essa é pra recordar. Tome um

0: 10h52.
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2: Com a aplicação da bandeira tarifária amarela para o mês de maio, garantiu o desconto de até 100% na conta de energia elétrica por meio da tarifa social para consumidores de baixa renda.

é fundamental. Levantamento feito na região metropolitana de Belém, no Marajó, aponta que mais de 173 mil famílias com potencial direito ao benefício ainda não realizaram o cadastro. A capital paraense lidera o número de consumidores que podem ser incluídos no programa e possui mais de 74 mil famílias aptas ao benefício, seguida do município de Ananindeua, que conta com mais de 21 mil famílias potenciais e que podem receber o desconto 100% na tarifa de energia elétrica. Com a atualização, o programa Tarifa Social passou a ter uma faixa de desconto, 100% de isenção, para o consumo de até 80 kW por mês. Caso o consumo ultrapasse esse limite, apenas a diferença será cobrada na conta, além dos impostos e encargos setoriais. A medida amplia o alcance social do programa e representa um alívio importante no orçamento de milhares de famílias em situação de vulnerabilidade. 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

0: Para clube, tá na boa, isso é bonde do forró. Só falta você, encerrando o bloco. Eu volto com mais uma super sequência.
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Luzinha Preta, Daniela, participação do Raiz, Saia Rodada, é forró, toca na clube, pra te animar, pra animar a tua noite de sexta-feira. Abração da galera que tá reunida aí com a família ouvindo o som da clube, muito obrigado, tamo junto com muita música boa, muita alegria na sua noite gostosa de sexta-feira aqui no nosso Estação Clube. Música e alegria no ar é aqui no Som da Poderosa. Forró Anjo Azul, os ponteiros do relógio.

Fala, clube, tá na boa? Desejo de menina, rotina, encerrando o bloco. Daqui a pouco eu volto com mais músicas pra você, ligados aqui no som do nosso Estação Clube. Volto já.

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Tá na clube, tá na boa, isso é Adilson Ribeiro, Baby Baby, das antigas, toca aqui no Som da Melhor, toca sim, sextou com o nosso som, o som do Pará, aqui no nosso Estação Clube, boa música, alegria e informação pra você, Zap Clube liberado no 99162-2480 pra você jogar no placar do jogo, mandar o seu placar, vem com a gente, domingo tem Tuna e Águia de Marabá, tem placar do jogo rolando, 99162-2480. Calypso, perdoa, Joel Michimbinha, é dentro.

0: 11:33.
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2: Os trabalhadores podem consultar, a partir do dia 25 de maio, o saldo do FGTS disponível para a utilização no novo Desenrola 2.0. Após a consulta do saldo, as instituições financeiras têm um prazo estimado de até 30 dias para formalizar os contratos com os trabalhadores e registrar as informações nos sistemas da Caixa Econômica Federal. Após a validação do contrato, a Caixa fará a transferência direta do valor do FGTS à instituição financeira. A estimativa é que até 8 bilhões e 200 milhões do FGTS possam ser utilizados para renegociação por meio do programa Desenrola 2.0. 10 dias após o lançamento do programa Desenrola 2.0, o uso do FGTS ainda não havia sido liberado, nem tinha previsão para começar a operar, o que passou a gerar dúvidas entre os trabalhadores. A Caixa afirma que ainda estrutura os procedimentos operacionais necessários para que as instituições financeiras possam oferecer a modalidade aos clientes. Por meio de nota, a Caixa informou que o fluxo operacional do uso do FGTS será conduzido pelas próprias instituições financeiras, sem necessidade de o trabalhador ir a uma agência do banco estatal. 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

0: abraço, Figueirinha. Paredão Isca, estourado.
1: Clube, a mais gostosa de ouvir. Iguinho e Lulinha, romance rosa. Iguinho e Lulinha, arrebenta. E a gente toca aqui no som da Clube. Mandando abraço pra turma namorada nova ouvindo a gente. A galera que tá comigo também do São Félix, Núcleo São Félix. Toda essa região abençoada por Deus aí. Muito obrigado. Alô, Bom Jesus do Tocantins. Um abraço pra vocês. Sejam bem-vindos ao Som da Melhor.
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1: Japinha Conde, te amo.

0: 11h53.
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2: Os candidatos que tiveram negado o pedido de isenção de pagamento de taxa de inscrição do Exame Nacional do Ensino Médio, o Enem 2026, podem entrar com recurso até o dia 19 de maio. Também podem recorrer no mesmo prazo os estudantes que tiveram a justificativa de ausência no Enem 2025 reprovada pelo Instituto Nacional de Estudos e Pesquisas Educacionais, Anísio Teixeira, o INEP. O resultado dos pedidos de isenção foram publicados pelo INEP na última quarta-feira, dia 13, e estão disponíveis na página do participante. Para contestar a negativa da taxa de isenção de inscrição do Enem 2026, o participante deve apresentar documentos como a declaração de realização do ensino médio em escola pública, histórico escolar, entre outros. A lista completa está disponível no edital. 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

Que é isso, hein, João Gomes? Aquelas coisas, encerrando o nosso programa de hoje. Obrigado, gente, pela sua audiência, o seu carinho, a sua companhia. Tô indo nessa. Se Deus quiser, na segunda-feira tem mais Estação, sempre 20h aqui na Clube. Valeu, bom final de semana a todos. Fiquem com Deus. Fui! 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

0: Meia-noite, 17.
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2: A governadora Hanna Gassantuma assinou ordem de serviço para início das obras da creche para filhos de policiais militares. O objetivo é oferecer um ambiente seguro e estruturado para as crianças, com profissionais qualificados e infraestrutura adequada. Inicialmente serão atendidas 50 crianças de 0 a 6 anos, criando uma rede de apoio entre as famílias de policiais e fortalecendo a comunidade. O investimento inicial será da ordem de 2 milhões e a creche funcionará no complexo operacional na Avenida Brigadeiro Protásio, em Belém. A Secretaria Municipal de Educação de Marabá mobiliza dezenas de unidades de ensino na cidade e no campo para o Grande Dia D da Família na Escola, que acontece no sábado, dia 16, com o tema Aprendizagens Conectadas, Tecnologia e Equidade para uma Sociedade Sustentável. O evento busca estreitar os laços entre a comunidade e o ambiente escolar. A maioria da programação vai acontecer no período da manhã. Cada gestor escolar organizou um cronograma próprio para acolher os visitantes. O convite estende-se a pais, mães, avós, tios e cuidadores de alunos de todas as idades, incluindo jovens e adultos. 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

meia-noite, 19h.

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0: Meia-noite e 36.
1: Operação Fim de Linha termina com 2 mortos em Marabá. Empresário é morto durante festa de aniversário de redenção. Delegacia de Homicídios de Marabá prende suspeito e apreende arma. E ainda, escala 6x1 e mudanças na jornada de trabalho são temas de debate na Clube FM. Confira agora no jornal RBA Marabá desta sexta-feira, 15 de maio, que já está no ar.

0: Olá, boa noite. O fim da escala 6x1 renova a expectativa de mais dignidade e qualidade de vida no trabalho. O assunto foi tema de uma entrevista na Clube FM, que contou com a participação de uma advogada trabalhista para esclarecer sobre a proposta que garante 2 dias de descanso remunerado.
1: O fim da escala 6x1 tem sido motivo de diversos debates. O atual modelo de jornada trabalhista é o mais utilizado atualmente pelas empresas. Também foi discutido durante uma entrevista com a advogada trabalhista Isabela Zucatelli. No programa Clube da Manhã, com Nonato Dourado, na Rádio Clube FM.
2: Levar informação ao público, porque geralmente essas mudanças, esses projetos de lei, eles tramitam apenas ali no Congresso Nacional e geralmente não vai até o público, até a televisão ou até mesmo nas rádios. E através da rádio, eu acredito que a população vai ter esse contato direto da informação.
1: A escala 6x1 é uma das jornadas de trabalho mais adotadas no país, principalmente em setores que demandam operações contínuas, como comércio, indústria e serviços essenciais. Os impactos dessa escala são muitos e sentidos por todos. Para a advogada, a mudança no atual formato provoca impactos.
2: Eu acredito que quando o empresário ele vê essa notícia da redução da jornada 6x1 para 5x2, ele fica impactado. Mas, na verdade, o empregado ele também vai ter mais qualidade de vida para poder fazer as suas coisas e também vai ter mais tempo. E, consequentemente, o empresário ele vai entender que esses trabalhadores também vão consumir os seus produtos que ele vende. Então, existe esse contrapeso.
1: O atual modelo, regulado pela CLT, atua de forma que equilibra operações contínuas com o descanso semanal. As recentes propostas legislativas buscam mudanças, o que para Isabela Zucatelli pode impactar na qualidade de vida, na produtividade e nos custos para as empresas.
2: Hoje os trabalhadores que trabalham de carteira assinada, eles trabalham no regime de 6x1. E o projeto de lei agora, ele prevê essa redução de 6x1 para 5x2, que seria onde o trabalhador trabalharia 5 dias, às 8 horas por dia, e descansaria aos finais de semana, né? Tanto sábado e domingo, preferencialmente ao final de semana.
0: E agora vamos conferir o que é destaque no Dol Carajás com a Joana Dark. Boa noite, Joana.
3: Olá, Gabriela. Boa noite para você também. Uma excelente noite a todos que estão acompanhando o jornal RBA nesse momento. E vamos iniciar os nossos destaques de hoje trazendo um alerta de segurança cibernética. Criminosos aproveitam o novo Desenrola Brasil para aplicar golpes. Confira. Criminosos estão utilizando sites falsos que imitam um portal oficial do governo para enganar cidadãos interessados no programa Novo Desenrola Brasil. Os golpistas prometem descontos abusivos e solicitam pagamento de taxas administrativas via Pix para a suposta limpeza do nome, desviando valores para contas de terceiros. Especialistas alertam que o programa oficial é totalmente gratuito e as negociações devem ser feitas apenas pelo domínio gov.br ou diretamente com os bancos. A orientação é desconfiar de mensagens de urgência, nunca fornecer dados sensíveis em links suspeitos e denunciar qualquer tentativa de fraude às autoridades competentes. Para mais detalhes, acesse o nosso portal. Mas mudando de assunto agora, falando de economia, reajuste de aluguel. Saiba quando contestar o aumento. O reajuste anual de aluguel deve seguir os índices previstos em contrato, como IPCA ou IGPM, conforme a lei do inquilinato. Especialistas alertam que o proprietário não pode aplicar aumentos unilaterais ou fora da periodicidade acordada, sendo a negociação direta o caminho recomendado para evitar desgastes. Caso o valor atualizado torne-se incompatível com os preços praticados pelo mercado local para imóveis semelhantes, o inquilino tem o direito de solicitar uma revisão. O judiciário pode ser acionado para reequilibrar contratos considerados abusivos, levando em conta o estado de conservação e a localização do imóvel. 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

0: Meia-noite e 42.
1: A Polícia Militar intensificou o combate ao tráfico de drogas e às facções criminosas em Marabá durante mais uma fase da Operação Fim de Linha. A ação, que vem sendo realizada em todo o Pará, com reforço de tropas especializadas, bloqueios e incursões em áreas consideradas estratégicas. Na Vila Canaã, conhecida como Vila do Rato, a ofensiva terminou com dois suspeitos mortos após confronto armado e outros quatro foragidos.
2: A ação faz parte de uma mobilização estadual para combate às facções criminosas em áreas consideradas de maior risco. Na Vila Canaã, conhecida como Vila do Rato, equipes do 4º e 34º Batalhões da Polícia Militar, Batalhão Rural, 1º Batalhão de Missões Especiais, Departamento Geral de Operações e Policiamento Fluvial participaram da ofensiva, que deve durar 4 dias. Segundo a PM, os policiais avançaram por uma área de mata e terreno alagadiço quando foram recebidos a tiros por suspeitos armados. Houve revide e dois homens acabaram baleados. Eles chegaram a ser socorridos pelos próprios militares e levados ao Hospital Municipal de Marabá, mas não resistiram aos ferimentos. Outros 4 suspeitos conseguiram fugir pela região de mata. A Operação Fim de Linha vem sendo realizada em diversas regiões do Pará, com foco no enfrentamento ao tráfico de drogas, recaptura de foragidos e combate à atuação de organizações criminosas.
1: A Delegacia de Homicídios de Marabá realizou uma operação de cumprimento de mandado de busca e apreensão no bairro Jardim União, no núcleo Cidade Nova. Durante a ação, os policiais apreenderam armas de fogo e prenderam uma pessoa.
3: A ação tinha como objetivo colher informações que pudesse auxiliar na elucidação de um assassinato. Durante o cumprimento de mandados de busca e apreensão domiciliar, os agentes da Delegacia de Homicídios encontraram uma espingarda calibre 12, sem numeração e de fabricação artesanal, acompanhada de 4 munições calibre 12 intactas e mais 4 munições calibre 28, sendo uma deflagrada e 3 intactas. Quando chegaram ao endereço, no bairro Jardim União, no núcleo Cidade Nova, os civis bateram no portão.
4: Devido a ninguém ter respondido, os policiais precisaram abrir o portão para poder entrar no imóvel. Dentro, os civis encontraram com uma pessoa.
3: O homem encontrado no interior do imóvel alegou que as munições e a arma encontrada na casa seria de sua propriedade e que usava para o trabalho na área rural. Porém, não apresentou certificado de registro de arma de fogo ou tampouco autorização para posse ou porte da arma. Diante da situação, o suspeito recebeu voz de prisão em flagrante e foi encaminhado para a seccional urbana da Nova Marabá para a adoção dos procedimentos cabíveis.
1: A Polícia Civil investiga o assassinato do chefe da Guarda Municipal de Pixuna do Pará. A vítima chegava em um estabelecimento comercial quando foi surpreendida por 3 homens armados. Houve intensa troca de tiros, mas o guarda municipal não resistiu aos ferimentos e morreu no local. A área foi isolada pelas forças de segurança e agora a polícia faz buscas para identificar e prender os suspeitos do crime.
5: O chefe da guarda municipal estava chegando aqui nesse estabelecimento comercial quando foi interceptado por 3 homens. Esses 3 homens começaram a atirar contra ele. Ele revidou a injusta agressão e começou uma intensa troca de tiro. Pessoas que por aqui passavam começaram a se abrigar, tentando se esconder. Veículos foram atingidos, como este aqui. 1, 2, 3, 4 disparos. Uma motocicleta também. E ali, mais adiante, cápsulas foram encontradas. A Polícia Militar, junto com a Guarda Municipal, então chegaram no local e isolaram a área. Constataram, infelizmente, a morte do guarda municipal, do chefe da guarda. O nome dele, Fabrício. Muito atuante no município de Pixuna do Pará.
6: As guarnições aí, em conjunto da Polícia Civil, Guarda Municipal e Polícia Militar saiu do encalço para ver se localizava esses elementos. Localizou o carro que foi abandonado. Já fizemos a busca já da placa para identificar o proprietário do veículo. E demais, estamos trocando informações aí para poder chegar nos autores aí do fato.
5: Mas, coronel, foi uma situação que deixou os moradores assustados.
6: Sim, todo mundo fica assustado. É uma cidade pequena, que nem Pixuna. É, gente que provavelmente seja de fora, que não seja daqui, para fazer isso. Em contrapartida, nós vamos aqui intensificar o nosso policiamento, da Polícia Militar, aqui em Pixuna. Vamos trazer reforço para garantir a paz e também a segurança dos cidadãos aqui de Pixuna do Pará.
5: Nesse exato momento, terminou a perícia, a emoção local, já terminaram os trabalhos, tanto da Polícia Militar, Polícia Civil. A nossa equipe vai continuar acompanhando de perto o trabalho da Polícia Militar, Polícia Civil, para tentar identificar esses homens que acabaram tirando a vida desse guarda municipal aqui no município de Pixuna do Pará.

0: Meia-noite e 48.
1: Um homem foi morto a facadas durante a festa de aniversário de Redenção, na região sul do Pará. A Polícia Civil investiga o caso e tenta identificar os envolvidos no crime. Confira os detalhes na reportagem.
2: A vítima foi identificada como o empresário Arielson Souza Andrade. De acordo com a Polícia Militar, ele foi morto a facadas durante a festa de aniversário do município de Redenção. O crime aconteceu em meio à programação da festa. Testemunhas que presenciaram a confusão teriam acionado a Polícia Militar. Quando as equipes chegaram ao local, o Arielson já estava caído ao chão com perfurações pelo corpo. Ele chegou a ser encaminhado ao hospital regional, mas morreu enquanto recebia os atendimentos. Este vídeo mostra o momento de uma briga generalizada durante a festa. Segundo as informações apuradas, foi neste tumulto que a vítima teria sido esfaqueada.

0: caso foi registrado na Divisão de Homicídios, que agora investiga as circunstâncias do crime e tenta identificar o autor do assassinato.
1: Uma ocorrência de acidente de trânsito terminou em perseguição policial em Parauapebas. Ao chegar ao local, os policiais flagraram um homem agredindo outra pessoa. Ao perceber a aproximação da viatura, o suspeito fugiu em uma motocicleta, realizando manobras perigosas e desrespeitando a sinalização pelas ruas da cidade. Ele foi detido e encaminhado para a delegacia junto com a vítima.
0: Segundo informações da PM, os militares atendiam inicialmente uma ocorrência de acidente de trânsito na Avenida VS10, quando flagraram um homem agredindo outra pessoa durante o atendimento da ocorrência. Ao notar a presença da viatura, o suspeito fugiu em uma motocicleta, realizando manobras perigosas e desrespeitando a sinalização de trânsito, colocando em risco quem passava pela via. A guarnição iniciou acompanhamento tático até a rua Raul Seixas, onde o homem abandonou o veículo e tentou escapar correndo. Mesmo após abandonar a motocicleta, o suspeito ainda tentou fugir a pé, mas acabou alcançado pelos policiais durante a perseguição no bairro Jardim América. De acordo com a Polícia Militar, o homem resistiu à prisão e foi necessário o uso de técnicas de imobilização para conter a situação. Durante a ação, o suspeito e um policial sofreram escoriações leves e não precisaram de atendimento médico. Após ser detido, o homem foi encaminhado junto com a vítima para a Delegacia de Polícia Civil, onde o caso foi registrado como lesão corporal, desobediência e resistência.
1: E assim encerramos a edição de hoje. O Jornal RBA Marabá volta neste sábado a partir das 18h50. Se quiser rever alguma reportagem, acesse o nosso canal no YouTube, @TVRBA Marabá. Uma boa noite e eu te espero amanhã com mais notícias.

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2: Uma hora.
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0: 1h14.
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2: O governo do estado lançou na última quinta-feira, dia 14, a Escola de Empreendedorismo. Iniciativa voltada à formação de estudantes da rede pública estadual em empreendedorismo, inovação e protagonismo juvenil. A ação é promovida pela Secretaria de Estado de Educação, SEDUC, em parceria com as Secretarias de Cultura, Ciência e Tecnologia e Educação Superior Profissional e Tecnológica e o Serviço Brasileiro de Apoio a Micro e Pequenas Empresas, o SEBRAE Pará. A programação voltada ao empreendedorismo juvenil conta com oficinas temáticas sobre empreendedorismo e protagonismo juvenil, liderança e trabalho em equipe, gestão do tempo, negócios sociais e transformação de ideias em realidade. As atividades utilizam metodologias ativas e aprendizagem prática, incentivando os estudantes a desenvolverem soluções criativas para desafios reais. 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

Piseiro e Yoko, como assim?

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0: Nós te amamos, Marvila.
1: Te amamos, Perigão.
2: FM 1:43.
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4: O Banco Nacional de Desenvolvimento Econômico e Social, BNDES, ampliou as aprovações de crédito para o Pará, alcançando R$503.500.000. O valor aprovado para o estado foi 112% superior ao mesmo período de 2025. Os recursos beneficiaram todos os setores da economia. Micro, pequenas e médias empresas foram responsáveis por 460 milhões do total do crédito aprovado, valor 100,7% superior a 2025, que foi da ordem de R$229.200.000. No primeiro trimestre de 2026, o volume de recursos destinados pelo BNDES ao estado do Pará foi de R$555.400.000. Desde 2023, o BNDES aprovou para o Pará um total de R$17.440.000. O volume concedido durante a atual gestão do governo federal é de 162% superior ao aprovado entre 2019 e 2022. No Pará, além do investimento na urbanização de favelas e periferias de Belém, o BNDES ajuda a ampliar os aeroportos de Santarém, Marabá, Carajás e Altamira, segundo afirmou Aloísio Mercadante, presidente do BNDES. 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

0: 1:59.
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0: duas e 17.
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2: Desaparecido há várias semanas, o cantor Bruno Mafra postou na internet fotografias e vídeos do passeio que faz à China, despertando curiosidade e indignação. Ele foi condenado a 32 anos de prisão em regime fechado, sentença confirmada em março de 2026 pelo Tribunal de Justiça do Estado do Pará por abusos sexuais contra as próprias filhas. Crimes ocorridos entre 2007 e 2011, quando as vítimas tinham

tinham 5 e 9 anos de idade. Apesar da sentença, Bruno Mafra permaneceu em liberdade, sempre alegando inocência. Nas postagens, os comentários criticam a impunidade e o gesto de afronta à justiça paraense. O jabá, ou shark, item que sempre compôs o cardápio básico das famílias paraenses, principalmente no interior do estado, começa a sofrer acentuada queda de consumo. Segundo os comerciantes, a explicação está no aumento constante de preços. Base tradicional de pratos como feijoada e cozidos e, servindo de acompanhamento para o açaí, o charque se tornou inacessível para as camadas populares, sendo substituído por opções mais em conta, como mortadela, toucinho e linguiça. Antes, apontado como alimento de trabalhador, o jabá é visto hoje como comida de elite. 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

0: 12h44.
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2: A Depará confirmou um caso de influenza aviária de alta patogenicidade em uma pequena propriedade no município de Anajás, no arquipélago do Marajó. A ocorrência foi identificada em um pato do mato que apresentou sinais clínicos compatíveis com a doença. O órgão afirma que não há risco no consumo de carne de frango e ovos devidamente inspecionados, que seguem seguros para a população. O caso é isolado e não afeta a avicultura comercial do estado do Pará. Após 13 anos, Belém volta a sediar o Fórum de Internet no Brasil, promovido pelo CGI.br. O encontro, de 25 a 29 de maio, no Hangar Centro de Convenções da Amazônia, reúne especialistas, governo, empresas e academia para debates sobre inteligência artificial, cibersegurança, proteção online de crianças e conectividade na Amazônia. 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

0: 3 horas.
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0: 10:19.
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2: O Hospital UFIR Loyola realizou nesta sexta-feira uma programação especial em homenagem ao Dia do Assistente Social. A ação contou com karaokê, distribuição de brindes e homenagens aos profissionais que atuam diretamente no acolhimento e assistência aos pacientes e famílias dentro da unidade. Começa na próxima segunda-feira, dia 18, em Breves e Portel, no Marajó, mutirão do programa Justiça Itinerante, cooperativa na Amazônia Legal. A ação reúne mais de 50 instituições, entre elas o Ministério Público Federal, com serviços de cidadania, saúde, previdência e atendimento jurídico, até a próxima sexta-feira, dia 22. 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

0: 3h41.
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2: Com a aplicação da bandeira tarifária amarela para o mês de maio, garantiu o desconto de até 100% na conta de energia elétrica por meio da tarifa social para consumidores de baixa renda é fundamental. Levantamento feito na região metropolitana de Belém, no Marajó, aponta que mais de 173 mil famílias com potencial direito ao benefício ainda não realizaram o cadastro. A capital paraense lidera o número de consumidores que podem ser incluídos no programa e possui mais de 74 mil famílias aptas ao benefício, seguida do município de Ananindeua, que conta com mais de 21 mil famílias potenciais e que podem receber o desconto 100% na tarifa de energia elétrica. Com a atualização, o programa Tarifa Social passou a ter uma faixa de desconto, 100% de isenção, para o consumo de até 80 kW por mês. Caso o consumo ultrapasse esse limite, apenas a diferença será cobrada na conta, além dos impostos e encargos setoriais. A medida amplia o alcance social do programa e representa um alívio importante no orçamento de milhares de famílias em situação de vulnerabilidade. 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

0: Brasil é do meu amigo Xande.
1: Bem, essa aqui eu acho que você já ouviu em algum lugar.
0: Essa faz parte.
1: Se eu pedir, você volta?
0: Eu volto pra você.
1: Foi, volta agora.
0: Toda hora.

0: Você é diferente.
1: Simone Mendes Chan.
0: Obrigado.
1: Obrigado.
0: Quem gostou, uma salva de palmas.
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3: 4 horas. 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

0: 4:17.
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2: Os trabalhadores podem consultar, a partir do dia 25 de maio, o saldo do FGTS disponível para a utilização no novo Desenrola 2.0. Após a consulta do saldo, as instituições financeiras têm um prazo estimado de até 30 dias para formalizar os contratos com os trabalhadores e registrar as informações nos sistemas da Caixa Econômica Federal. Após a validação do contrato, a Caixa fará a transferência direta do valor do FGTS à instituição financeira. A estimativa é que até 8 bilhões e 200 milhões do FGTS possam ser utilizados para renegociação por meio do programa Desenrola 2.0. 10 dias após o lançamento do programa Desenrola 2.0,

3.0, o uso do FGTS ainda não havia sido liberado, nem tinha previsão para começar a operar, o que passou a gerar dúvidas entre os trabalhadores. A Caixa afirma que ainda estrutura os procedimentos operacionais necessários para que as instituições financeiras possam oferecer a modalidade aos clientes. Por meio de nota, a Caixa informou que o fluxo operacional do uso do FGTS será conduzido pelas próprias instituições financeiras, sem necessidade de o trabalhador ir a uma agência do banco estatal. 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

0: 4h44.
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2: Os candidatos que tiveram negado o pedido de isenção de pagamento de taxa de inscrição do Exame Nacional do Ensino Médio, o Enem 2026, podem entrar com recurso até o dia 19 de maio. Também podem recorrer no mesmo prazo os estudantes que tiveram a justificativa de ausência no Enem 2025 reprovada pelo Instituto Nacional de Estudos e Pesquisas Educacionais, Anísio Teixeira, o INEP. O resultado dos pedidos de isenção foram publicados pelo INEP na última quarta-feira, dia 13, e estão disponíveis na página do participante. Para contestar a negativa da taxa de isenção de inscrição do Enem 2026, o participante deve apresentar documentos como a declaração de realização do ensino médio em escola pública, histórico escolar, entre outros. A lista completa está disponível no edital. 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

0: 4,59.
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0: 5 e 13.
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2: A prática de exercícios físicos, a psicoterapia e o tratamento interdisciplinar ganharam destaque nas novas diretrizes para o manejo da fibromialgia. A atualização incorporada evidências científicas recentes, visto que as últimas recomendações eram de 2010. A fibromialgia é caracterizada por dor crônica generalizada no corpo e envolve músculos. Fibromialgia é caracterizada por dor crônica generalizada no corpo

Então, também podem estar associadas. Na fibromialgia, a pessoa sente dor em local que não tem lesão. Por exemplo, o problema não é o músculo, mas como ele percebe a dor no músculo, informou o José Eduardo Martinez, que é presidente da Sociedade Brasileira de Reumatologia. Para ele, existem hoje questionários padronizados em que a pessoa aponta a queixa e eles medem a intensão da dor, acrescentando também que, referindo-se à fibromialgia Impact Questionnaire e à fibromialgia Survey Questionnaire, ambos disponíveis em português. 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

0: 5h46.
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2: O governo federal informou esta semana que vai liberar um adicional de 8 bilhões e 400 milhões do FGTS para quem aderiu ao saque aniversário, mas foi demitido sem justa causa. De acordo com o Ministério do Trabalho, a medida vai beneficiar 10 milhões e 500 mil trabalhadores. Terão direito ao benefício os trabalhadores que foram demitidos sem justa causa entre 2020 e 2025. Os valores serão creditados automaticamente na conta corrente do trabalhador cadastrado no aplicativo. Os valores liberados serão parte do montante que estava bloqueado em garantia das operações de antecipação do saque aniversário. Quem não tem conta bancária cadastrada no aplicativo do FGTS pode realizar o saque nos canais físicos de atendimento da Caixa Econômica Federal, casas lotéricas, terminais de autoatendimento, correspondentes bancários, Caixa Aqui e agências, até o dia 1 de junho de 2026. Os saques podem ser feitos com o cartão cidadão e senha por meio de biometria ou com senha do cidadão, no caso dos terminais de autoatendimento. Para valores superiores a R$ 3.000, o saque deve ser realizado exclusivamente nas agências da Caixa. 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

0: 6 horas.
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0: 6:12.
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2: A governadora Hanna Gassantuma assinou ordem de serviço para início das obras da creche para filhos de policiais militares. O objetivo é oferecer um ambiente seguro e estruturado para as crianças, com profissionais qualificados e infraestrutura adequada. Inicialmente serão atendidas 50 crianças de 0 a 6 anos, criando uma rede de apoio entre as famílias de policiais e fortalecendo a comunidade. O investimento inicial será da ordem de 2 milhões e a creche funcionará no complexo operacional na Avenida Brigadeiro Protásio, em Belém. A Secretaria Municipal de Educação de Marabá mobiliza dezenas de unidades de ensino na cidade e no campo para o Grande Dia D da Família na Escola, que acontece no sábado, dia 16, com o tema Aprendizagens Conectadas, Tecnologia e Equidade para uma Sociedade Sustentável. O evento busca estreitar os laços entre a comunidade e o ambiente escolar. A maioria da programação vai acontecer no período da manhã. Cada gestor escolar organizou um cronograma próprio para acolher os visitantes. O convite estende-se a pais, mães, avós, tios e cuidadores de alunos de todas as idades, incluindo jovens e adultos. 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

0: 6h43.
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2: A governadora Hanna Gassantuma assinou ordem de serviço para início das obras da creche para filhos de policiais militares. O objetivo é oferecer um ambiente seguro e estruturado para as crianças, com profissionais qualificados e infraestrutura adequada. Inicialmente serão atendidas 50 crianças de 0 a 6 anos, criando uma rede de apoio entre as famílias de policiais e fortalecendo a comunidade. O investimento inicial será da ordem de 2 milhões e a creche funcionará no complexo operacional na Avenida Brigadeiro Protásio, em Belém. A Secretaria Municipal de Educação de Marabá mobiliza dezenas de unidades de ensino na cidade e no campo para o Grande Dia D da Família na Escola, que acontece no sábado, dia 16, com o tema Aprendizagens Conectadas, Tecnologia e Equidade para uma Sociedade Sustentável. O evento busca estreitar os laços entre a comunidade e o ambiente escolar. A maioria da programação vai acontecer no período da manhã. Cada gestor escolar organizou um cronograma próprio para acolher os visitantes. O convite estende-se a pais, mães, avós, tios e cuidadores de alunos de todas as idades, incluindo jovens e adultos. 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

0: Bom dia, bom dia, bom dia, Marabá, bom dia, meu Pará, bom dia a todos. Está começando o programa Show da Clube, aqui pela sua Rádio Clube de Marabá. Muito bom dia, hoje é sábado, sabadão, chegou o fim de semana, chegou sábado, e aí, tudo bem, tudo tranquilo? Tudo legal, espero que você tenha tido uma noite tranquila de sono, aquele sono profundo, aquele sono que deixa você no outro dia com as energias renovadas. Espero que tenha sido assim, tá bom? Então, bom dia para você, mas tem muita gente que passou a noite trabalhando, então você que passou a noite trabalhando também vai ter agora uma manhã de sono, um dia de sono, tá bom? Vai dormir bem. Estamos aqui com o programa Show da Clube deste sábado, hoje, dia 16 de maio de 2026. Estamos vivendo o dia de número 136. Faltam 229 dias para acabar o ano. Estamos findando a sexta semana da Páscoa. Lua passará para a fase nova hoje, às 17 horas e 1 minuto. Inclusive ontem, a minha amiga enfermeira Soraya, ela mandou uma mensagem falando, ó, essa chuva aí, Nonato, é a passagem da Lua, que vai passar da minguante para a fase nova. Realmente hoje passa para a fase nova, às 17 horas e 1 minuto, a Lua estará na fase nova, tá bem? E é com novas energias, com novas músicas, com novas informações que nós estamos começando o programa Show da Clube desta manhã de sábado, dia 16 de maio. Hoje é dia de São Nepomuceno. Hoje é dia de Santo Honorato e São Simão. Hoje é dia do gari. Parabéns a todos os garis de Marabá, homens e mulheres que fazem a limpeza da nossa cidade, deixa a cidade mais bonita, deixa a cidade limpa, eles trabalham na conservação aqui da cidade, então parabéns aí a todos os garis pelo seu dia. Parabenizar aqui, eu não consigo lembrar o nome de todos, mas lembrar aqui do meu amigo Adão, Adão da equipe de limpeza lá do São Félix, deve estar lá agora, lá no geladinho, está em casa. Dormindo ele acorda cedo, ele é trabalhador, acorda cedo. Alô Adão, bom dia para você, hoje é o dia do gari, também o Senna tá ali no residencial Tocantins, também gari. Ah, quem mais, não consigo, minha amiga Cida, a Cida da Folha 22, ela trabalha ali próximo da Folha 16, é a área dela ali, ela mora na Folha 22, parabéns também. Então, em nome desses aí que eu citei, eu quero parabenizar todos os garis de Marabá pelo seu dia, dia do gari. Homens e mulheres que acordam cedo, às vezes você passa, como eu passo todo dia, vejo as equipes trabalhando, seja no sol quente, seja na chuva, estão lá trabalhando, mantendo a cidade limpa, conservada e com um bom visual. Então, parabéns aí a todos os garis pelo Dia do Gari. E você também pode mandar uma mensagem aí parabenizando aquela pessoa que trabalha aí na sua rua, no seu bairro. Fique à vontade, hein? Manda mensagem a partir de agora no nosso WhatsApp Clube.
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0: Esse é o telefone que você fala comigo aqui na sua rádio Clube de Marabá, tá bem? A partir de agora você já pode interagir comigo, 99162-2480. Bom dia a todos os amigos e amigas que estão acompanhando o programa. Você que está ouvindo a 100,7 Rádio Clube de Marabá, muito bom dia, seja aqui em Marabá, aonde quer que você esteja, fora de Marabá, em todo o estado do Pará, tá bem? Fora do estado do Pará, importante é você estar participando comigo aqui através do nosso WhatsApp. E tem promoção Placar do Jogo, Dose Dupla, Rádios Clube FM, FM 91, Série D, Campeonato Brasileiro, Tunaluso e Águia de Marabá, no estádio Modelão, em Castanhal. 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

0: Bom dia, meu amigo Nonato Dourado, Benedito Leão. Estou ligado aqui no seu programa aqui. Eu com o Emmanuel Macron. Dá um alô para nós aqui. Benedito Leão Marabá, um bom dia para você. Um programa especial para você aí, tá bom?
1: Bom dia, bom dia, meu amigo Bena, Benedito Leão, acompanhando a programação da Clube, e o Emmanuel. Muito obrigado, Bena, um grande abraço para você. Agora são 7 horas 20 minutos.
2: Olá, amigos, aqui quem les habla, Esperla del Paraguay, Brasil. Mandar um recado a todos vocês que continuem na escuta do programa de Nonato Dourado. Então, sou aquela que canta, né? Nosso amor nasceu, foi para ficar, eu vou te amar, Fernando. Nosso amor nasceu, foi pra ficar. Continua na escuta, qualquer música aí. Já tem os cabelos nos ombros caindo, que ele tem tudo. É meu fã chiquitito, tá bom? Beijo.

0: Você está na sua Rádio Clube de Marabá, agora são 7 horas 26 minutos agora, 7h26, o nosso telefone está liberado aí para você participar, é o 99162-2480, esse é o telefone que você fala comigo, meu amigo Ailton Saraiva acordou cedo hoje, bom dia Ailton.
1: Bom dia meu amigo no lado dourado, meu amigo também estou aqui na escuta, desde cedo, já estou trabalhando. Vamos pra cima desse sábado abençoado. Manda alô pra essa galera aí. Vonês, Luiz do Milho, para todos que estão no escuta do programa. Sábado nós estamos de pé na estrada essa hora, Nonato. Vamos acompanhar o Águia até a Imperatriz.
0: Olha,
1: vamos
0: aí, lá, meu irmão. Que legal. Eu, o Águia que vai enfrentar o Imperatriz, o Cavalo de Aço, lá em Imperatriz do Maranhão, a Princesinha do Maranhão. Então vai receber toda a diretoria do Águia, os atletas e, claro, a torcida do Águia, né? Ailton Saraiva vai, Bené vai, tem uma turma boa aí que vai acompanhar o Águia, dar esse apoio para ele lá em Imperatriz do Maranhão. Será Cavalo de Aço e Águia de Marabá. Parabéns aí, meu amigo Ailton. E já está no trabalho cedinho, hein? Está no trabalho aí cedinho. O Ailton Saraiva já está trabalhando e ouvindo a clube, hein? E atenção, dá um recado importante para você. O governo federal lançou aí o programa Desenrola Brasil. Perfeito, tudo bacana, para que as pessoas possam limpar o nome. Só que, paralelo a isto, os estelionatários também lançaram o programa deles, Desenrola Brasil, golpe. Cuidado! O Ministério da Fazenda alertou ontem que um site falso com o nome do novo Desenrola Brasil está sendo usado para aplicar golpes em consumidores interessados em negociar dívidas. Segundo a pasta, a página fraudulenta limita canais oficiais do governo federal e promete limpar o nome dos usuários em até 5 dias. Então, fico alerta para você. De acordo com o Ministério, os criminosos solicitam consultas de cadastro de pessoas físicas, o CPF, para verificar uma suposta elegibilidade do programa e utiliza um chat para coletar informações pessoais e financeiras das vítimas, incluindo dados sobre dívidas de cartão de crédito e outros débitos. É aí que você acredita que é verdadeiro. Na sequência, os golpistas condicionam a renegociação das dívidas ao pagamento antecipado de taxas, solicitando transferência via Pix, sob justificativas como taxa administrativa e processamento eletrônico. Então, o Ministério da Fazenda reforçou que o novo Desenrola Brasil não cobra qualquer valor, tá? Qualquer valor para adesão ao programa e orientou os consumidores a procurarem diretamente os bancos, as instituições financeiras, onde tem dívidas para negociar condições de pagamento. O programa oficial permite redução de juros, descontos e renegociação de débitos em atraso. Então, o que o Ministério da Fazenda está recomendando? Que as pessoas que têm débito em bancos e instituições financeiras devem negociar diretamente aí com os bancos para evitar cair neste golpe. Então, toma cuidado aí, você entra lá, tem o primeiro que você entra lá, aparece Desenrola Brasil, tudo bonitinho, você pensa que é do governo federal, não é do governo federal, é um site paralelo, é um site de golpe, e aí você passa as suas informações com o site, com o chat, eles conseguem obter todas as informações todas as suas informações, e aí o que que acontece? Você acredita que realmente você está no site correto, viu? Está no site correto, mas não é verdadeiro. Então, tomar cuidado em relação a isso aí. No caso de dúvida, de ter uma confiança certa, procure a instituição financeira, o banco no qual você tem o débito aí, para sanar o problema sem ter essa preocupação de cair em golpe. Aí eles vão cobrar taxa, aí você vai pagar uma taxa, diz que faltou X para cobrar outra, para pagar outra taxa, para resolver. Aí vão mandar sempre dizer, ó, se você quer limpar o seu nome logo em 5 dias, tem essa taxa aqui. Quando você vê, você já pagou 150 reais aí para se livrar e não se livrou de nada. Já imaginou? Eles mandam isso aí para 1 milhão de pessoas por dia. Quantas pessoas não caem no golpe? Quanto que eles faturam? Então, Ministério da Fazenda fazendo esse alerta para você. Cuidado para não cair no golpe do Desenrola Brasil Fraudulento. Leonardo Dourado. Agora são 7 horas e 31 minutos.

0: Aí você ouviu José Ribeiro, Lágrimas nos Olhos. Agora são 7 horas 33 minutos aqui em Marabá. Falei José Ribeiro, José Roberto, tá? José Roberto, Lágrimas nos Olhos. Bom dia para você que está no trânsito em Marabá, acompanhando a programação da Clube. Trânsito tranquilo. É tudo calmo, sabadão assim, é bem mais calmo o trânsito aqui na cidade de Marabá. Agora, na segunda-feira, aí é rush, viu? Aí o negócio pega.
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2: Bom dia, Nana Dourada.
0: Bom dia.
2: Aqui é o Benedito Moraes Filho.
0: Fala, Bené. Velha,
2: o Hugo Benézinho Batera. De cadrasto aí no jogo aí do Águia e Tuna aí. Bota aí pra mim 3-2 aí pro Águia aí. Vou ganhar esse placar também. Eu ganhei o coisa da Brasil Rural ontem. Bota aí 3-2 aí, o Águia vai dar na tuna aí. Um bom dia e bom trabalho. Manda um abraço aí pro Raimundo da Eletrônica, Zé Neto da Ponta de Pedra, Félix Paca da Ponta de Pedra. E pra todos aí que tá na expectativa aí. Um bom dia, fique com Deus, meu amigo.
0: Bom dia, muito obrigado, Benezinho. Ganhou ontem, ganhou R$100 da Brasil Rural ontem comigo aqui na Clube, não é isso? Parabéns, Benezinho, viu? Hoje já vem pegar, já pegou o dinheiro, já gastou, como é que tá? Me conta aí, Bené, me conta aí, viu? Grande abraço para você, a todos aí na Marabá Pioneira, acompanhando o programa Show da Clube aqui na sua rádio Clube de Marabá.
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0: Vamos nessa. São 7 horas 46 minutos agora em Marabá. 7h46 na Clube. Vá mandando o seu áudio participando. 99162-2480, tá bem? 99162-2480. Bom dia, Janari.
1: Bom dia, Donato Dourado. Aqui é o Janari da 12. Donato, mande alô para os nossos milhões de amigos. O Zé Neto na Ponta de Pedra. O Luiz do Milho na 16. O Judaso na Folha 15. O Raimundo da Eletrônica lá na Getúlio Vargas. O Inácio, meu cunhado, Mendengo, lá em São Domingo do Araguaia. E para todos. Saúde para você, meu amigo. Meu amigo Donato, saúde para você, para sua família, para todo mundo. Donato, se não for, se tocar uma música para mim de Zé Roberto, sentado à beira de um caminho. Pois é, até mais tarde, meu garoto.
0: Até mais tarde, meu amigo. Ô, Janari, acabei de tocar José Roberto, Janari. Toquei José Roberto aqui. Lágrima nos olhos, tá bom? Já toquei hoje. A tua mensagem chegou um pouquinho tarde ou eu toquei a música um pouquinho cedo. Acabo de tocar ainda há pouco, toquei José Roberto, Lágrimas nos olhos, tá bom? Mas valeu, Janari, um bom dia para você. E ontem, uma aeronave de pequeno porte, um avião, caiu no município de Benevides. Benevides já fica na região metropolitana de Belém. As informações apontam que o piloto, um homem de cerca de 70 anos, estava sozinho no momento da queda. Essa versão ainda não foi oficialmente confirmada. O acidente ocorreu por volta das 10 horas da manhã. Só que populares encontraram no avião marcas de sangue. No avião foram encontrados, indicando que o ocupante ficou ferido. Equipes do Corpo de Bombeiros e da Polícia Militar foram acionadas. Mas, até o momento, a suspeita é de que apenas uma pessoa estivesse na aeronave, mas ainda não identificada. A vítima não foi localizada. O Corpo de Bombeiros do Pará informou que equipe fazem buscas pelo piloto desaparecido. Inclusive, as imagens divulgadas nas redes sociais, é possível ver que o avião ficou com a parte da frente cravada no solo e a fuselagem frontal totalmente esmagada. Com impacto, a cabine sofreu fortes danos e acabou parcialmente aberta. As asas foram severamente danificadas. Então, o avião caiu, né, e ainda não foi identificado o piloto, também não foi encontrado o piloto. Em nota, a Força Aérea Brasileira, por meio do Centro de Investigação e Prevenção de Acidentes Aeronáuticos, CINIPA, informou que investigadores do 1º Serviço Regional de Investigação e Prevenção de Acidentes Aeronáuticos, o CERIPA 1, organização regional do CINIPA, com sede em Belém, foram acionados para realizar a ação inicial da ocorrência. Ok? Avião de pequeno porte, possivelmente só o piloto estaria nele, mas não foi identificado e nem localizado ainda o piloto deste avião que caiu ontem em Benevides. Aqui na sua 100,7 Rádio Clube de Marabá. Vá mandando o seu áudio e participando. 99162-2480. Esse é o telefone que você fala comigo, tá? 99162-2480. Tem ouvinte participando aqui, minha amiga Minelvina, bom dia, Donato. Já estou ligada na Clube, Minelvina, na Folha 6. Alô, Minelvina, bom dia para você. Muito obrigado, acompanhando a programação da sua rádio Clube de Marabá. Fala aí, meu amigo Zé do Rádio, bom dia.
2: Bom dia, Donato. Como é que está você? Tudo bem? Aqui é Zé do Rádio, da Vila Sororobá, Cidade de Deus. Eu quero desejar muitos anos de vida para o Gari, meu vizinho, de frente a frente. Trabalho de Gari. Eu desejo muitos anos de vida para ele, a família dele toda. Eu quero tudo de bom para ele, que além para nossa rua. Para ele e os amigos dele, toda a região. Para todos os Gari. E meu amigo Senna Nonato aí, viu? Desejo muita felicidade, muitos anos de vida para ele, a família dele, todo mundo. Desejo para todos os garis da região do Marabá e de toda a região do mundo. Bom dia, Nonato. Vamos, Damado Batista, felicidade para eles aí. Meu amigo Senna, rapaz. Liga pro Senna falar, mandar uma notícia para nós aí. Que eu tô, vem quando eu falo o nome dele, rapaz. Cadê esse homem, Nonato? Esse é o Zé do Rádio, conhecido lá da Vale. Nós se conhece lá da Vale há muitos anos. Nós conhece da Tainop. A época que ele morava, a mãe dele morava na Tainop, Nonato. Eu conheci seus irmãos tudinho ali na região da Tainop, na Gameleira. Conheci tudinho. Os irmãos do Senna. São meus amigos demais. O que morreu também era meu amigo demais. Nós estamos por aqui, Nonato. Olha o meu amor do Damado Batista, que ela... E meu ex-amor, beijo para todos meus amigos, gari, para todos meus amigos da região da Piranheira, Cabaceira e Sororó, viu, Nonato? Um bom dia para nós. 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

0: Já estamos de volta aqui na sua Rádio Clube de Marabá. São 7 horas 58 minutos agora, hein? 7h58, bom dia, sabadão, fim de semana chegou, e nós estamos aqui com você na sua Rádio Clube de Marabá. Vá mandando o seu áudio e participando, manda o áudio aqui para o nosso WhatsApp Clube.
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2: Bom dia, Nonato.
0: Bom dia,
2: Dourado.
0: Bom dia.
2: Aqui é o João Luiz, queria participar aí do placar do jogo, vai ser 1-1.
0: 1-1.
2: 1-1. E queria pedir uma música aí, um show da Clube aí, Milionário Zé Rico,
0: eita,
2: Sereia.
0: Sereia, né?
2: Um bom dia e um feliz final de semana para todos.
0: Obrigado, João Luiz. Cadastrado.
3: Oi, Nonato Dourado, bom dia, meu amigo. Como é que tá você, tudo bem?
0: Tudo chama
3: de amigo, mas não leve mal não, tá? Porque
0: não,
3: nós nem se conhece, mas eu te conheço
0: que
3: através
0: bom.
3: De rádio, mas
0: então,
3: não
0: somos amigos, somos
3: mas
0: amigos.
3: Eu gosto de ter rodar a sua música aí, pra mim, que eu gosto dessa música demais, José Roberto, Silva Letícia.
0: Eita.
3: Faz esse favor pra mim.
0: Rapaz.
3: Olha essa música aí pra mim, puxa ela de boa aqui, ó. José Roberto.
0: Ô, José. Ô, meu amigo. Hoje, o Janari já pediu José Roberto, você já pediu José Roberto, eu já toquei José Roberto hoje. Se eu atender você, eu tenho que atender o Janari. Mas eu já toquei hoje o José Roberto, tá bom? Lágrima nos Olhos, foi o nome da música, foi bem no comecinho do programa. Mas valeu, pode continuar chamando de amigo, não tem nenhum problema, tá bom, amigão? Bom dia para você, muito obrigado pelo carinho da sintonia. Agora 7 horas 59 minutos.

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0: Agora são 8 horas 9 minutos, 8 e 9. Continua mandando áudio, participando da promoção Placar do Jogo. Tuna, Luso e Águia de Marabá. O jogo é amanhã. Amanhã, tá bem? Lá no estádio Modelão, em Castanhal. Vá mandando o seu áudio. Tem muita grana para você. Tem muitos prêmios para você aqui dentro do programa Show da Clube. Então, na programação da sua clube, vá mandando aí o seu áudio e participando. Sempre que mandar um áudio, você se identifica. Seu nome, onde que você está, tá bom? É, manda aí, identifica que é importante. Se de repente você for sorteado, acertar o placar do jogo e for sorteado, fica bem mais fácil, tá bom? Então, aqui é o Nonato Dourado, moro no bairro tal, placar do jogo é esse. É assim, tá legal? Manda aí para nós. O Pará está enfrentando uma disputa territorial. Essa disputa, ela já está na esfera máxima, está no Supremo Tribunal Federal. E nessa disputa que o Pará está enfrentando, ele pode resultar na perda de parte do seu território para os estados do Mato Grosso e do Maranhão. Uma audiência de conciliação está marcada para a próxima quinta-feira, dia 21, às 9 horas da manhã. E deve discutir ações envolvendo os limites territoriais paraenses. O principal impasse envolve o Mato Grosso, que por meio da ação rescisória 2964 tenta reverter uma decisão já tomada pelo Supremo Tribunal Federal e incorporar cerca de 2 milhões e 200 mil hectares do território paraense na região do Rio Teles Pires. A área em disputa equivale a aproximadamente 22 mil quilômetros quadrados. Está no Pará, o Mato Grosso quer para ele, diz que é dele. E segundo o governo do Pará, o caso já havia sido analisado anteriormente pelo Supremo Tribunal Federal, que decidiu de forma unânime em favor do estado em 2020. Na ocasião, o julgamento levou em consideração estudos técnicos e perícias realizadas pelo Exército Brasileiro sobre a demarcação da divisa, estabelecida oficialmente em 1922. A divisa foi em 1922, então já tem 100 anos aí dessa divisa, e agora o Mato Grosso diz que quer, porque quer, esses 22 mil quilômetros quadrados de terra do Pará. Agora, além da disputa com o Mato Grosso, o Maranhão também mantém questionamentos sobre áreas localizadas na faixa sul do Pará, o que amplia a preocupação do governo estadual sobre possíveis mudanças no mapa paraense. De acordo com o Executivo Estadual, uma eventual alteração nas divisas pode gerar perda de arrecadação em áreas produtivas, insegurança jurídica sobre títulos de terra e propriedades rurais, além de afetar moradores que vivem há décadas nas regiões contestadas. De acordo diante desse avanço do caso, a governadora do Pará, Ana Gazan, convocou uma coletiva para a imprensa ontem, às 15 horas, para falar sobre o assunto. Foi lá no Palácio do Governo, em Belém. A expectativa é que ela apresente o posicionamento oficial do estado e detalhe as estratégias adotadas para evitar a perda territorial. Tá, então tá aí. Duas disputas por áreas do Pará. Uma pelo Maranhão, outra pelo Mato Grosso. Estão querendo aí uma fatia do Pará. Divisa com o Mato Grosso. Tem mais de 100 anos, foi 1922.
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2: Donato, bom dia. Quem fala é o Betinho
0: bom
2: da Cunha.
0: Bom dia, 35. Betinho.
2: O meu pra cá desse jogo aí do Águia vai ser 1-1. Alô, meu guerreiro, bom dia.
0: Bom dia, falou.
3: Bom dia, Donato Dourado. Bom dia aos ouvintes da Rádio Clube. Um cadastro aí no placar do jogo. Águia 1 e Tuna 0. Sérgio Baigon, da Folha 33.
0: Falou, Sérgio Baigon, bom dia para você e a todos ouvindo a Rádio Clube.

0: Só que...
1: Bom dia, Nona Dourada. Aqui é Luiz Pande aqui de Barra do Amapá, da oficina do povo. Tô ligado no teu programa, meu parceiro. Bom trabalho pra você. Tô aqui trabalhando aqui na oficina do povo, ouvindo teu programa. Valeu, meu parceiro. Bom trabalho.

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0: Já estamos de volta, 1, 2, 3, aqui na sua 100,7 Rádio Clube, são 8 horas 28 minutos. 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Se preferir, pode mandar o áudio pelo WhatsApp das rádios 991622480 ou 991210091. 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Atenção para o regulamento, é importante. Só será permitido um palpite de cada ouvinte. Então, você mandou um palpite para mim? Não manda para outros programas da parte da tarde, para outra emissora, para FM 91. Só vai valer um e o que você mandar. Se você mandar mais de um, aí ó, é desclassificado, tá? Então mande só um. Havendo mais de um acertador, será feito um sorteio entre os participantes. Idade mínima para participar, 18 anos. O nome do acertador será divulgado na segunda-feira, dia 18, durante os programas Clube na Bola, na Clube FM e Boa Tarde 91, na FM 91. Após o sorteio, será feita uma ligação para o ouvinte sorteado. Quando seu telefone tocar, não pode dizer alô. Diga a senha. Então, anota a senha aí, tá bem? Anota a senha para você não falar errado. Senha. FM 91 e Clube FM, a frequência certa.
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0: Tá bom assim? Então manda o seu áudio e vá participando da programação Clube.
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2: Oi, Nonato, bom dia, meu querido Salvador. Olha que música linda do nosso rei Roberto Carlos. Parabéns para todos os garis da nossa cidade, né? Que deixa a nossa cidade limpa. Às vezes os moradores é que suja, né? Aí ficam reclamando. E o carro passa, aí depois que o carro passa, as pessoas vêm e colocam lixo. Ah, isso é errado. E manda um alô aí pro Raimundo Eletrônico, meu amigo Giovanni, tio Nelson, dona Terezinha, o nosso amigo Sargento Paixão do Corpo de Bombeiro e todos que estão te ouvindo nesse momento, Dari, o Sargento Cicleide do Lago Preto.
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0: Bom dia, Nonato Dourado, meu amigo velho. Mais uma vez estou passando aqui para pedir para você bater parabéns para o outro filho meu, Haroldo, que estará completando mais um ano de vida hoje. E que Deus abençoe o meu filho com muita paz e saúde e felicidade. Quero que você cante os parabéns. De já, eu desejo um bom dia para você e um bom trabalho. Quem fala é a Maria Francisca da Ponta de Pedra de novo, viu? A irmã do Vandame, lá do Recanto do Açaí.
1: Parabéns para mais um filho da Maria Francisca na Ponta de Pedras. Alô, Vandame, alô, Alzélia, alô, Maria, alô, Cícero. Bom dia a todos vocês aí no sítio Recanto do Açaí. Obrigado pelo carinho da sintonia. Meu amigo Zé Neto está por lá também, a Socorro. A todos vocês aí, Jaibara, bom dia.
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0: Já voltamos com você depois do nosso intervalo comercial. Estamos de volta, agora são 8 horas 46 minutos na Clube. 8h46, vá mandando o seu áudio, vá participando, 99162-2480. Esse é o telefone que você fala comigo na sua rádio Clube de Marabá. Fala aí, meu amigo Rodrigo, como está o trânsito hoje em Marabá? Bom dia!
1: Bom dia, Nona Torada, aqui é o Rodrigo do Uber, dando pra lá e pra cá na grande cidade de Marabá. Hoje o trânsito tá leve, Nonato, ó. Quase não tem ninguém na rua até agora.
0: Tá, viu? Tranquilo,
1: comecei,
0: né?
1: Comecei a rodar cedo aí, não tem nada de engarrafamento, até agora não vi nenhum acidente, viu? Tá levinho.
0: Que bom.
1: Eu mando um forte abraço aí pra aquela galera lá da PH, que tá na movimentação de sucata lá no pátio da Sinobras, beleza?
0: Beleza.
1: Salão Nato Dourado, forte abraço.
0: Muito obrigado, um bom dia para você e a todos os amigos que estão ligados aqui na programação da sua 100,7 Rádio Clube de Marabá. Eu disse no início da semana que eu não iria mais falar sobre o nível dos rios, tanto Itacaiunas e o Tocantins, não ia estar passando o boletim, a não ser que houvesse alguma mudança, alguma alteração. Então, houve sim uma alteração e eu vou falar aqui para você, ouvinte da Clube, tá bem? Mudanças aí no nível dos rios, principalmente do rio Itacaiunas. O rio Itacaiunas voltou a subir. O nível do rio Itacaiunas voltou a subir, tá bem? Ontem estava 5 metros e 90 centímetros. Ele aumentou 33 centímetros de ontem para hoje, o nível do rio Itacaiunas. Hoje, 6,23. 6 metros 23 centímetros. Então, o nível do rio Tocantins continua baixando, porém, do Itacaiunas está subindo novamente, subiu 30 centímetros de ontem para hoje. O rio Tocantins continua baixando, tá bem? Tá aí a informação. Se tiver nova alteração, eu volto a falar para vocês aqui na sua Clube. Vá mandando o seu áudio participando, 99162-2480. Esse é o telefone que você fala comigo, manda mensagem texto, manda mensagem áudio. Se for participar da promoção Placar do Jogo, aí você manda mensagem de áudio, tá bem? Manda mensagem de áudio para participar da promoção Placar do Jogo, tá bom? Tá sim? Tá combinado? Então tá beleza, viu? Já eu vou trazer mais informações para você dentro do programa Clube da Manhã, porque a informação tá presente junto com a música também. Bom dia a todos, vai mandando o seu áudio participando.

0: Foi, não. Bom dia, Nonato Dourado. Meu cadrasto está indo para cada jogo. Águia Tresto não, é o Júlio Jaime da Liberdade.
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0: Bom dia, Nonato Dourado. Aqui é o José Raimundo da Folha 15. Me cadastro aí no placar do jogo. 3-1 pro Águia com a Tuna. 3-1 pro Águia.
1: Dose tripla.

0: Você ouviu uma dose tripla com Lima Neto, de repente, grande Lima Neto, de repente, depois A Dor Desse Amor e Brega Romance A Dois. Cantou Lima Neto, dose tripla na Clube.
1: Bom dia, Donato Arado, bom dia. Donato, por favor, me cadastre essa promoção, o placar do jogo aí, João Menezes, do bairro da Senhora Aparecida. O placar do jogo é 3-1 para Tuna. Valeu, garoto. Bom dia.
0: Bom dia. Falou João Menezes. Um grande abraço para você e a todos aí no bairro Nossa Senhora Aparecida. Na escuta, lá no Rio de Janeiro, ouvindo a Clube, está o Luiz. Alô, Luiz. Bom dia. Mandou a mensagem para mim aqui. Nós na escuta, direto do Rio de Janeiro. Um abraço, meu amigo Nonato. Falou, Luiz. Um abraço para você também aí no Rio de Janeiro, acompanhando a Clube.
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0: Já voltamos na sua clube, são 9:06 agora, 9:06, tá bem? Estou recebendo aqui o convite do meu amigo, que mandou aqui para mim, rapaz. Olha só que convite, hein? Que convite maravilhoso aqui. Quem mandou foi o Coronel Cordeiro. Coronel Cordeiro, da Reserva do Exército Brasileiro, mandou um convite aqui, disse: Donato Dourado, você não pode faltar. É o 5º Festival de Chope da Marabaense. É o 5º Festival de Chope da Marabaense. Vai ter show aí com Charles do Arraiá, o forró raiz que vai colocar todo mundo para dançar. Será dia 6 de junho, sábado, de 11 às 16 horas, na Praça Duque de Caxias, na Velha Marabá. Então tá aí, churrasco liberado, open shop, música, alegria e muita confraternização. Obrigado, meu amigo. Quem está realizando aí é a Loja Maçônica Firmeza e Humanidade Marabaense, número 6. Muito obrigado pelo convite. Tá bom, valeu. Um grande abraço para você. Tá aí, ó, 5º Festival de Chope de Marabá. Obrigado pelo convite, um grande abraço para você e a todos aí acompanhando a programação da Clube. Coronel Cordeiro aí, grande abraço para ele e a todos os amigos sempre ligados aqui em 100,7 Rádio Clube de Marabá. Agora são 9:07, 9:07, e nós vamos para uma conexão com a FM 91. Tá bem? Vou chamar aqui o Naldinho Fontinelli. Naldinho Fontinelli vai participar comigo aqui do programa e nós vamos conectar com a nossa FM 91. FM 91! Legal? Então vamos chamar o Naldinho Fontinelli, direto da Revemar Veículos. Alô, Naldinho, bom dia!
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0: Aí nós tivemos problema na nossa conexão com o Naldinho Fontinelli. É, vamos esperar restabelecer. Você está me ouvindo? Oi, Naldinho, pode continuar.
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1: 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Direto para Clube FM, a 100,7 e a FM 91, sucesso em primeiro lugar. Com você, Nonato, bom dia.

E essa aqui vai para o meu amigo João. Ô, João, João pediu essa música aí, Milionário José Rico, Praia Deserta. Vai ouvir agora aqui na sua 100,7 Rádio Clube de Marabá. Ele sempre pede essa música aí porque ele gosta muito, né? É o João Luiz.

0: Milionário e José Rico, Praia Deserta, música bonita, hein? Alô, João Luiz, um grande abraço para você e a todos acompanhando a programação aqui da sua clube. É o Show da Clube neste sabadão, sábado dia 16 de maio de 2021. E 26, tá bom? Eu vou ao intervalo, já já tem mais aqui pra você. Antes tem ouvinte participando. Alô, bom dia!
1: Bom dia, meu amigo Nonato Dourado. Sabadão pra cima, sua alegria. Um ótimo sábado pra você, meu amigo. Um ótimo abençoado final de semana com as bênçãos de Deus sobre nossas vidas. Hoje, 1:30 da tarde, estaremos viajando para Araguaína pro quarto encontro diocesano do Terço dos Homens lá na cidade de Araguaína. Eu, mas nosso irmão, seu Raimundo da Eletrônica, nosso amigo professor César e os irmãos da Catedral Nossa Senhora do Perpétuo Socorro da Velha Marabá. Gostaria que você tocasse a música Mentiras, do cantor Vanderlei Andrade, e oferecesse para todos nós do Bairro Laranjeira e minha mãe da Terezinha, o Pai Senel, o senhor Vanderlei Souza do Bairro Laranjeira, somos juntos.

0: Renato.
1: Falou, Giovanni. Giovanni, boa viagem para você, para todos do Terço dos Homens que vão a Araguaína. Que Deus abençoe a todos vocês que vão e voltem em paz.
2: Renato Dourado, bom dia.
1: Bom dia.
2: É, aqui é o Cláudio Vascaíno, de São Domingos.
1: Fala, Cláudio.
2: Rapaz, me cadastra aí, Renato, desse placar do jogo entre Águia e Tunaluso, tá? Meu placar é 1-1, tá bom? Tá bom, Tenil, bom dia. Obrigado.
1: Bom dia, Cláudio Vascaíno. Bom dia pra você. 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

0: já. Vamos lá, são 9h27 aqui na sua Rádio Clube de Marabá, 9h27. Continua mandando áudio, participando da promoção Placar do Jogo. Bom dia para você que está no sítio, bom dia para você que está na chácara acompanhando o programa, você que está na fazenda. Alô, Tim, o Tim mora lá no Centrão. Alô, Tim, bom dia para você. Obrigado pelo carinho da sintonia, todos os amigos ouvindo aí a programação da sua rádio Clube de Marabá. Mandar um grande abraço aqui, meu amigo Neném do Manelão. Neném do Manelão, lá do Centrão também. Alô, Neném, bom dia. E sua esposa, a dona Thaís, o pai do Neném, o Manelão, ali no bairro do Amapá. A sua esposa Ana, bom dia a todos vocês acompanhando a programação da Clube. Ó, e tem notícia para vocês, moradores do bairro Cidade Jardim. Tem notícia, tem novidade. Moradores aí sofrem com o problema da água no Cidade Jardim, tá bem? A vara da fazenda, a vara de fazenda pública, execução fiscal e de acidentes do trabalho de Marabá determinou uma série de medidas emergenciais relacionadas à crise no abastecimento de água no residencial Cidade Jardim, Marabá. Eu recebi ontem essas determinações da Vara de Fazenda Pública, Execução Fiscal de Acidentes do Trabalho de Marabá. A decisão foi assinada quinta-feira, dia 14, pela juíza Aline Cristina Breia Martins, após ação civil pública ajuizada pelo Ministério Público do Estado do Pará contra a concessionária de Águas do Pará, além de outros envolvidos no empreendimento. Na decisão, a magistrada reconhece que há um grave déficit no fornecimento de água no loteamento e aponta que o sistema atual, baseado em poços artesianos, seria insuficiente para atender a demanda da população residente. O documento destaca ainda risco à saúde, dignidade e qualidade de vida dos moradores diante da continuidade da situação. Então está aí, durante o andamento do processo, a COSAMPA informou à Justiça que deixou de operar os serviços de abastecimento de água e esgotamento sanitário em Marabá desde dezembro do ano passado, após transferência para Águas do Pará. Então, com isso, a Justiça determinou a intimação da Águas do Pará para integrar o polo passivo da ação e cumprir as medidas emergenciais relacionadas ao abastecimento no Cidade Jardim. Entre as determinações judiciais estão a apresentação em até 60 dias, foi dia 14, né? Quinta-feira. Então, 14 de junho, 14 de julho, 60 dias, para apresentar um cronograma executivo detalhado para a implantação da adutora de água tratada no bairro e início das obras em até 90 dias, sob pena de multa diária por R$10 mil. R$10 mil. Então está aí, a Justiça atenta à situação aí do Cidade Jardim. Inclusive, essa decisão, ela obriga o fornecimento emergencial e contínuo de água potável aos moradores por meio de carro-pipas ou medidas equivalentes até a conclusão definitiva das obras. Caso Águas do Pará não cumpra, tem 5 mil de multa diária, tá? 5 mil. Outro ponto determinado pela Justiça foi a proibição imediata da comercialização de novos lotes no residencial Cidade Jardim até que o sistema de abastecimento seja regularizado e comprovado tecnicamente. Aí também não poderá vender novos lotes ali no Cidade Jardim até que o problema seja sanado, seja resolvido e que seja feito um trabalho paliativo aí para atender os moradores do Cidade Jardim com carro-pipa ou algo equivalente para que não deixe os moradores sem água. Mandar um bom dia aí para todos os meus amigos aí do Cidade Jardim, para o Esdra, para o Mendes, subtenente Mendes, para meu amigo Luiz Moraes, do Luiz Moraes Publicidade. Bom dia a todos aí do Cidade Jardim. A Nazaré também. Alô, Nazaré! Grande abraço aí no Cidade Jardim, acompanhando o programa.
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0: A FM 91 está chamando e nós vamos fazer uma conexão agora com o Naldinho Fontenelle, direto da Reluz. Alô, Naldinho, bom dia!
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2: 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Aconteceu, ligue na Clube, é com você, queridão, bom dia.
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Bom dia, Nonato Dourado. Aqui agora é Tinha, Silvio do Bairro Bela Vista. É, me cadastra aí no placar do jogo. É, vai ser 2-1 pro Águia.

0: Wilson Ramos, Sonhar Contigo. Primeiro tivemos Kim Marques, Dono da Verdade. Agora 8 horas 41 minutos, tem ouvinte participando. Alô, bom dia.
1: Na dourada aqui é o Francisco.
0: Fala, Francisco.
1: E o pra cá do jogo hoje é 1-1. Roda aí a música pra mim, Sara.
2: Bom dia, Nonato Dourado, aqui é o Julimar do Bairro da Paz.
0: Fala, Julimar.
2: Meu placar pro jogo do Águia vai ser 1-1.
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0: É a sua Rádio Clube, amanhã tem Jogo do Águia, amanhã tem Tuna Luz, o Brasileiro e Águia de Marabá. 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Então, vai mandando o seu áudio participando da programação Clube. São 9h49, bom dia, meu amigo Nonato. Hoje a minha sogra está no berço. Manda os parabéns para ela, Dona Maria Timóteo, no bairro Infraero. É a sogra do meu amigo Raimundo da Eletrônica. Então, parabéns para Dona Maria Timóteo.
1: Parabéns, parabéns, parabéns para você.
0: Parabéns, Maria Timóteo, aniversariando hoje. Vai ter aquele almoço especial lá, é isso, com a Dona Vera, com as filhas, com o Raimundo. E a Dona Maria está completando mais um ano de vida. Parabéns! Grande abraço, meu amigo Raimundo da Eletrônica.

0: Bom dia, amigos da clube. Donato Dourado, meu amigão, me cadastra aí no placar do jogo. É Tuna e Águia de Marabá. Eu vou de 3-1 para a Tuna Luz. Valeu. Quem fala é o Wilson da Folha 16.
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0: Bom dia, Rádio Clube. Bom dia, meu amigo Nonato Dourado. Bom dia a todos os ouvintes. Zé, meu amigo Nonato, quero aqui aproveitar a audiência do programa e oferecer todas as músicas do programa para a nossa seleção de amigos. E um especial para meu amigo Tavico. Portanto, meu amigo, tem um bom trabalho aí, Zé Neto, diretamente aqui da Vila Ponta de Pedra.
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0: Bom dia, meu amigo adorado. Passando aqui para desejar tudo de bom para você esse final de semana, para você e família. Meu placar do jogo é 2-0 para o Águia. É BGM aqui da Folha 23. Quero oferecer a música do seu programa para o meu enteado Charles lá no Lago Preto.
1: Alô, Dejaime, bom dia para você. Alô, meu amigo Charles no Lago Preto, seu Chiquinho, a Dona Maria, todos aí acompanhando a programação da Clube. Bom dia. Alô, meu amigo Pereirinha, o Torres. Alô, Luiz, alô, Concita, todas as margens do Lago Preto.
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Já estamos de volta aqui na sua 100,7 rapidinho, em intervalo rapidinho, e a gente traz muita música boa pra você neste sabadão super legal, hein? Meio do mês de maio, vá mandando seu áudio, amanhã tem Águia, não esqueça, vamos torcer pelo nosso Águia de Marabá. É, estamos aqui firme e forte na sua rádio Clube de Marabá. Você lembra daquele caso, quem nasceu aqui em Marabá, que já tem mais de 20 anos, lembra? Quem está em Marabá há mais de 20 anos também lembra de um caso que teve uma repercussão gigante, lamentavelmente, uma repercussão negativa, onde famílias estavam se divertindo em um restaurante conhecido como Casa da Pizza. Casa da Pizza, ali no núcleo Cidade Nova, e que elementos nocivos à sociedade invadiram o ambiente, ameaçaram, torturaram e estupraram. Está lembrado esse caso? Ficou conhecido como Caso da Casa da Pizza. Um desses elementos era Edmondes Matos da Silva. Ele foi apontado como o último sobrevivente ligado ao emblemático caso da Casa da Pizza. Seria ele, segundo a polícia, o autor de um estupro na presença da família da vítima. E esse elemento, ele morreu durante uma operação integrada das forças de segurança realizada na madrugada de segunda-feira na comunidade Arraiapá, no município de Aveiro, no oeste do Pará. E, lamentavelmente, o caso trouxe aí à tona um dos crimes mais violentos e marcantes da história policial de Marabá, registrado há 22 anos. Segundo informações das forças de segurança, Edmone Silva integrava um grupo suspeito de ligação com facções criminosas e utilizava documento falso no momento da operação. A ação contou com policiais militares do CPR-10, 15º BPM, 1ª Companhia Independente de Missões Especiais, além de agentes da Polícia Civil e apoio da 17ª Companhia Independente da Polícia Militar. De acordo com a polícia, as equipes saíram de Itaituba durante a madrugada e seguiram por via fluvial até a comunidade Arraiapá, alvo de investigações relacionadas à atuação de integrantes de organizações criminosas na região. Ao chegarem ao imóvel, monitorado pelo Serviço de Inteligência, os policiais teriam sido recebidos a tiros, dando início ao confronto. Além de Edmondes, outros dois homens, conhecidos pelos apelidos de Artilheiro e Japinha, morreram durante a troca de tiros. Um quarto suspeito conseguiu fugir para uma área de mata e não foi localizado até o momento. Durante a operação, as equipes apreenderam uma pistola calibre 380, uma espingarda calibre 32, um rifle calibre 22, munições de diversos calibres, 4 celulares, uma balança de precisão e 2 rádios comunicadores. Segundo informações obtidas, Edmondes estava foragido do sistema prisional desde dezembro do ano passado. Ele havia saído temporariamente de uma unidade prisional de Belém para o período natalino, mas não retornou. Conforme relatos também apurados, ele cumpria pena de aproximadamente 15 anos. O nome Edmondes voltou a repercutir devido à ligação dele com o chamado Caso da Casa da Pizza, crime ocorrido aqui em Marabá, que gerou aí grande comoção pela extrema violência empregada pelos criminosos. Esse assalto aqui, para quem não lembra, na Casa da Pizza, terminou com a morte de um vigilante, além de estupro de uma adolescente diante dos familiares, na presença dos familiares. Então, o episódio ficou marcado na memória da população.
A Casa da Pizza ficava ali, naquele antigo setor madeireiro, localizado ali próximo ao bairro do aeroporto, no núcleo Cidade Nova. Então, desceu aí nas cordas o Edmondes, seria o último sobrevivente deste caso horrível que aconteceu aqui em Marabá, o caso da Casa da Pizza. 10 e 11.

0: Bom dia, Nonato. Pela primeira vez que eu estou lhe mandando este áudio, porque todo dia eu assisto a Rádio Clube. Eu já lhe vi de longe, mas você acho que nunca me viu. Meu nome é Maria das Graças, Mendes da Silva. Eu moro aqui na Rua Castelo Branco, número
1: 55.
0: 56.
2: 56 é o número. Rua Castelo Branco. Ô, minha amiga, que bom, hein? É, pelo que eu entendi, deve ser São Félix, né? Você mora no São Félix, no quilômetro 1, no 2, aí tem a Castelo Branco, né? É, não tem aqui o bairro, deixa eu ouvir novamente.
0: Bom dia, Nonato. Pela primeira vez que eu estou lhe mandando este áudio, porque todo dia eu assisto a Rádio Clube. Eu já lhe vi de
2: De
0: longe, mas
2: longe.
0: você acho que nunca me viu. Meu nome é
2: Oh.
0: Maria das Graças, Mendes da Silva. Eu moro aqui
2: Maria das
0: na Rua
2: Graças.
0: Castelo Branco,
2: Isso. Então
0: número
2: vamos nos ver, Maria das Graças. Vamos nos ver. Se
0: 56.
2: foi na Rua Castelo Branco, no quilômetro 1, no São Félix, no 2, me fala aí direitinho que eu vou visitar você. Se for em outro bairro também. Tá bom, Maria? Um grande abraço para você. Um bom fim de semana para todos da Castelo Branco.
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Dourado, bom dia, meu amigo. O meu placar do jogo é 2-1 para Tuna. Aqui é o Antônio.

0: minha preta. Me cadastra aí no placar do jogo. 2-1 pra Tuna Lusa Brasileira. Adão Pires, daqui da Chaca Madeira, lá do São Félix.
1: Falou, meu amigo, bom dia, Chácara Madrino São Félix. Mandar um bom dia aqui para todos na Fazenda Alto Bonito, o Valdo e a Tatiana. Alô, vocês aí no Fazenda Alto Bonito, Valdo e a Tatiana, na próxima vila em Baúba. O Edinaldo tá mandando aí um abraço para vocês aí. Fazenda Alto Bonito, Valdo e a Tatiana. Obrigado, acompanhando a programação da Clube. Eu vou em intervalo, já já tem mais. 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

0: Beleza, são 10h28 agora na sua Rádio Clube de Marabá, 10 horas 28 minutos. Continua participando, continua mandando o seu áudio aqui. Tem áudio? Alô, bom dia.
1: Bom dia, Nonato. Me cadastra no placar do jogo. 2-0 para o Águia. Francisco Ferreira, bairro Araguaia.
0: Certinho, Francisco.
2: Bom dia, meu amigo Nonato Dourado.
0: Bom dia.
2: Ei, amigo, aqui é o Hélio, aqui eu tô falando da Cidade Jardim, aqui eu tô amarrado a Dona Zezé.
0: A Dona Zezé, mandei alô para ela agora.
2: Eu ouvi a música da Estrelinha lá com Maria Mendonça e rapaz. O Rio Parada Dura.
0: Hoje nós estamos no ritmo do brega.
2: Bom dia, nós estamos por aqui, meu amigo.
0: Beleza, alô, Dona Bom Zezé. Bom dia. Mandei alô para ela agora há pouco aqui no programa, viu? Dona Zezé, nós estamos no ritmo do brega. Nós estamos hoje assim, tá bom? Escuta aí, ó.

0: Jomaçã, haja coração! São 10 horas 36 minutos agora. 10h36 na sua Rádio Clube de Marabá. Vamos para uma conexão, vamos lá?
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0: Conectar com a FM 91, porque nós vamos trazer agora direto do Home Center da Nova Marabá, Zeca Moreno. Alô, Moreno, bom dia!
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0: De volta aqui na sua Rádio Clube de Marabá, são 10 horas 49 minutos agora, 10h49, ó, clima tenso lá no Residencial Magalhães, neste momento o clima está tenso por lá. É que, segundo a informação que eu recebo aqui, tem máquinas derrubando as casas já construídas, casas de moradores, segundo eles, existe uma liminar garantindo que eles permaneçam no local. Então, o clima está tenso ali no Residencial Magalhães 2, com a presença das máquinas derrubando construções. Inclusive, eu recebi aqui o vídeo de uma construção derrubada ou parcialmente derrubada, e o clima ficou tenso por lá. Clima tenso lá no Residencial Magalhães 2, com essas máquinas que estariam a mando não sei de quem, derrubando algumas residências. E a informação que tem, que existe uma liminar, né, para que eles permaneçam no local até que seja tomada outra decisão. Tá, o clima tenso lá no Residencial Magalhães 2. Alô, bom dia!
1: Bom dia, Nonato Dourado. E cadastro aí no passado jogo. Vai. Águia 1, Duna Luz 1. Toca aí para nós, Christian Ralph, Olhos de Luar, gentileza. Timóteo.
0: Falou, Timóteo, bom dia.
2: Renonato, pergunta aí, quem nunca frequentou esse clube aí?
0: Eu nunca frequentei.
2: Canarinho, foi
0: não,
2: 28.
0: Não frequentei. Eu não frequentei.
3: Bom dia, bom dia, bom dia. Nonato Dourado, eu moro na cidade de Jardim. Tive que botar uma caixa lá em casa e só chega água na caixa pela manhã. O resto do dia fica todo sem água. Se não tiver caixa, a pessoa não consegue viver ou tem que furar um poço. Furar um poço, para mim, no momento, ficou inviável, ficou muito caro.
0: Caro, caro. E tem um regimento aí que parece que não permite a abertura de poço também, né? Agora vai ter que abrir mão para isso aí, a justiça já determinou, tá bem? Sabe por que eu disse que eu não conhecia esse clube, ô Mingolo? Meu amigo Mingolo, viu? Um grande abraço para você, Mingolo. Carinho muito grande por você. É porque quando eu cheguei em Marabá, já não existia mais, mas existia a história até hoje aí do Canarinho. Mas quando eu cheguei, o clube já não existia mais, tá bom? Por isso que eu não fui lá. Mas os que existiam aqui em Marabá, eu fui em todos, Mingolo.
4: Nonato Dourado. Meu caro amigo Nonato Dourado, bom dia.
0: Bom
4: Carlos
0: dia.
4: Roberto Maraguai.
0: Fala, meu amigo Carlos.
4: Participado para cá do jogo. 3 patões e 2 pacos. Muito obrigado, meu amigo.
0: Eu que agradeço. Bom dia para você.
5: Bom dia, Nonato Dourado. Bom dia. É o Marco do bairro São Félix.
0: Fala, Marcos.
5: O cadastro indo para cá do jogo aí. É, vai ser 2-1, Tuna Luso. Meu nome é esse mesmo do zap aí.
0: Certo.
6: Bom dia, Nonato.
0: Bom dia.
6: Sabadão, maravilhoso. Ô, Nonato, eu quero participar do placar do jogo. É, vai ser o Tuna 2, Águia 1, Nonato. Tá? É, aqui é o Nilson da Folha 25, Nova Marabá. Ok? Um abraço, bom dia para todos. E vamos pro esporte.
0: Vamos nessa, vamos pro esporte, hein? Vamos para o esporte. Valeu, Nilson. A você e a todos acompanhando a programação Clube. Quem tá ligado comigo também é o Zé da Banana, na Folha 15. Tá ouvindo o programa Clube da Manhã. Muito obrigado, Zé. Bom dia.

0: Bom dia, Nonato Dourado. Me cadastra aí, Nonato Dourado, no placar do jogo do Águia e Tuna. Tuna e Águia, bota aí 2-2. E gostaria que tu trocasse uma música pra mim aí, do João Mineiro e Marciano. Qualquer uma deles, beleza? Um bom dia, Nonato. Que é o Vitor, o Amendoim.
1: Tava sumido, hein, Vitor? Tava sumido.
2: Bom dia, Nonato.
1: Bom dia.
2: O placar do jogo vai ser 5-1, Águia. Vamos que vamos. Eu sou a auxiliadora do bairro Laranjeiras.
3: Bom dia. Meu nome é Carlos, moro na Folha 22. Me cadastra no placar do jogo. Tuna 2, Águia 1.
4: Bom dia, Nonato Dourado. Marlene do Piá, Santa Rita. Nonato, esse caso eu recordo e me lembro que eu trabalhava na Polpa de Fruta Santa Clara, que é daquele rapaz da Sinacom. Eu passei em frente à Casa da Pizza, onde quando tinha acontecido, que eu passava 5 horas da manhã para ir pegar o carro ali na Brasil Rural. Conheci a mãe dele, conheci o pai dele. O pai dele se chamava Domingo, a mãe dele se chamava Maria. E a avó dele, se o espírito não me engano, natureza não me mente, se chamava Inês. Conheci esse caso e conheci o Edmundo de menino pequeno, pequeno, pequeno, pequeno. Desde pequeno, conheci ele de 8 anos de idade. Ele nunca foi flor que se cheirasse. Agora, ele pagou os horrores que ele fez em muita família. Marilene.
5: Bom dia, Nonato Dourado. Bom dia, Nonato Dourado. Eu tô aqui lhe ouvindo, Nonato Dourado. O pau vai cair a foia aqui no Magalhães, Nonato Dourado. Vai dar pancadaria, Nonato Dourado.
1: Tá aí a situação, né, do Magalhães. Esperar que a polícia, né, nós temos o PPD aí de São Félix, comandado aí pelo competente Sargento Filho, possa ver o que pode ser feito aí, né, para que não haja nenhum problema, nenhuma... Como disse o cidadão aí, nenhuma pancadaria, que não haja agressão, que não haja violência, né? Então, a população está aí pedindo a presença das autoridades lá no residencial Magalhães. Clima tenso.
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1: Bom dia para o meu amigo Luiz do Milho, está acompanhando a programação da Clube.

0: Bom dia, bom dia. Meu nobre amigo Nonato Dourado. Me cadastra aí no placar do jogo, Nonato. É, Águia de Marabá 2, Tuna também 2. Que tenhamos um abençoado final de semana, Nonato Dourado. Aqui é o Edivaldo Afonso da Folha 12. Um forte abraço.
1: Me cadastra na promoção para casa do jogo. Vai ser 1-1 o jogo. Meu nome é Cláudio Barros do Novo Horizonte. Muito obrigado.
2: Bom dia, Nonato Dourado. Me cadastra no placar do jogo. 2-0. 2 pro Águia de Marabá e 0 para Tuna Luz. Que é a igreja cheira da velha Marabá. Falou, bom dia, abraço.
3: Bom dia, Nonato Dourado. Aqui é o Marconi do bairro Bela Vista. Me cadastra aí no placar do jogo. 3-2 pro Águia hoje.
4: Bom dia, meu amigo Nonato Dourado, a voz do povo. Jair Benelac ligado em você, ouvindo as boas das boas. 2-1 pro Águia em cima da Tuna, viu? 2-1. Esses três pontinhos pra nós continuar na tabela aí, firme e forte. Viu? Manda alô pra toda a galera do Águia aí, torcedor. Manda alô pro meu amigo Ferreirinha, Pedrinho Corrêa, Galvão, todos que estão aí no Azulão Marabaense, Tacizão no Tratopeço, o resto conversa. Meu amigo Renato da Reluz, Flamengão levou o farelo, hein? Perdeu a Copa do Brasil, Botafogo, esses timezão de Marco Remo, tá lá, é o Remo, rapaz, o Remo é perigoso. Manda alô no lado pra toda a galera, Jair Benelac ligado em você aqui na PA 150, sentido Sororó, beleza? Um abraço, Nonato, que Deus te abençoe. Manda um alô pro meu amigo Infraim, Edmar da 1º de Março, Bom de Boia, todos estão ligados na Clube. Tchau!
5: Bom dia, Nonato Dourado, me cadastra no placar do jogo. A Tuna vai ganhar de 1-0, que é o Gilberto, da Bela Vista.
6: Bom dia para todos os ouvintes da Rádio Clube. Nonato Dourado, se tiver valendo o placar do jogo, me cadastra aí, Águia 3, Tuna Luz 1. Bora, bora, boa tarde, bom final de semana, bom dia, bom final de semana para todos.
7: Falou, boa sorte para vocês. Boa sorte, tem mais um aqui, Selena Bate, para a gente fechar.
8: Bom dia, Nonato, me cadastra aí, vai ser 1-0 pro Águia.
7: Certinho.
8: Selena Bate, quilômetro 7.
7: Com esse áudio, viu? Da Silene, nós encerramos os áudios de hoje, as participações para a promoção Placar do Jogo. Atenção, foram encontrados documentos de Sofia Frank Palácio, RG, um envelope com cartão de banco. O documento foi encontrado em frente à Faculdade Carajás na noite de ontem. Quem conhecer Sofia Frank Palácio, favor informar que os documentos estão aqui na recepção da RBA. Atenção, Sofia Franco Palácio. Seus documentos foram encontrados. RG e um envelope com cartão de banco. Pode vir receber aqui na recepção da RBA. Ponto final do programa Show da Clube. Boa sorte para você na promoção Placar do Jogo. Fique atento à senha FM91 e Clube FM, a frequência certa. Esta é a senha. Se tiver mais de um acertador do placar, segunda-feira haverá o sorteio nos programas Clube na Bola, na Clube FM e Boa Tarde 91, na FM91. Ponto final. Daqui a pouquinho, às 11 horas e 30 minutos, daqui a 25 minutos, você tem um encontro marcado comigo no Barra Pesada. A todos eu desejo um excelente fim de semana, muito obrigado pelo carinho da sintonia e segunda-feira estaremos de volta, se Deus permitir, às 8 horas da manhã. Mulheres, considerem-se beijadas. 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
12: Bom dia, bom dia,
10: bom dia. Bom dia, bom dia, bom dia. Que o sábado seja muito feliz e animado pra você. A partir de agora estamos juntos aqui na melhor programação. Clube FM 100,7, a emissora que mais cresce de audiência. A Rádio da Família e também dos prêmios, das promoções. Você pode participar, viu? Bom dia. Ao invés de olhar para as dificuldades, escolha olhar para todas as coisas boas que estão perto de você. Tenha um sábado feliz e iluminado, acreditando que tudo vai dar certo. E você poderá ganhar aqui no Placar do Jogo muitos prêmios. Tá rolando aqui pela Série D do Campeonato Brasileiro. Placar para Tuna Luz e Águia de Marabá no Estádio Modelão, em Castanhal. Se inscreve no Instagram, arroba Rádio Clube Marabá, ou no Zap 94-91-62-2480. Vem comigo, boa sorte. E vamos para esse sabadão com Luan Santana.

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0: Estela e Zé Felipe, só quero você. Na Clube, já são 11 horas e 30 minutos. 11:30 aqui na Clube, sabadão, bom dia.
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3: De volta na Clube em Marabá, 30 graus, predominante ensolarado esse sabadão.
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3: Todo mundo ligado aqui na Clube. Quem tá aqui é o Jaibara, fala aí.
6: Bom dia, Clube, bom dia, Zeca Moreno, meu parceiro velho. Como é que tá o senhor, meu parceiro?
3: Beleza.
6: Jaibara, Ponta de Pedra de São João do Araguaia, parceiro.
3: Tudo bem por aí?
6: Aproveitar o seu programa aqui um pouquinho. Falar com o senhor, que faz tempo que tá usando o programa, tá, tô sem rádio, mas agora eu vou falar com o senhor.
3: Beleza, brigadão, Jaibara, sempre pela sua audiência e pela moral, que você tenha um sábado muito feliz para você e toda a sua família.
6: E desde já vou desejar um final de semana de paz para você, abraço.
3: Brigadão, participa aqui pelo 94-91-62-2480. Tem também o Instagram da Clube, arroba Rádio Clube Marabá, para se inscrever no Placar do Jogo, para Tuna Luz e Águia de Marabá, domingo, amanhã, dia 17, às 16 horas, direto do Modelão, em Castanhal. Tem muitos prêmios aqui no Placar do Jogo.

0: Clube Frejá, Segredos, Skank, algo parecido. Teve também aqui o Passou Jota Quest.
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0: Bom dia, um bom sábado pra quem tá aqui na sintonia da Clube. Curtiu aí o Frejá, Segredos, uma super música do jeito que você gosta aqui pra fazer esse sabadão diferente. E eu quero te premiar aqui pelo placar do jogo, Série D, Campeonato Brasileiro. Você participa e sabe o que você vai ganhar aqui? R$200 em dinheiro da Reluz Materiais Elétricos, VP7, Folha 28. Quem participa aqui do placar do jogo, mandando pra Tuna e Águia de Marabá pela Série D do Campeonato Brasileiro, pelo Instagram, arroba Rádio Clube Marabá, ou se preferir pelo Zap 991-62-2480, poderá ganhar uma camisa oficial do Águia, loja Águia Story, no térreo do Supermercado Líder. 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Se houver mais de um acertador, será feito um sorteio entre os participantes. O nome do acertador sai na segunda-feira, viu? Após o sorteio, será feita uma ligação para o ouvinte sorteado. 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
0: 11 horas e 48.

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12: Sabadão da Clube, já são 11h53. Tá quase chegando aí a hora do almoço. Aquela feijoada de sábado, bom demais.
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12: Estou de volta aqui, galera. Clube 94 91 62 24 80 é o Zap da Clube. E aqui é o seu sabadão mais feliz.
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12: Muitas notícias que são destaques aqui no portal Dol Carajás. Aconteceu, tá no Dol Carajás. Tem um alerta, viu? Desenrola Brasil. Novo golpe usa nome do programa e cobra taxa por Pix. O Ministério da Fazenda está reforçando que não existe qualquer cobrança para participar do programa. Você confere aqui no Dol esse alerta, né? A recomendação é que os consumidores busquem atendimento diretamente com bancos e instituições financeiras para verificar as condições de renegociação, evitando intermediários sem credibilidade, né? Então, o governo federal anunciou nas últimas semanas o novo Desenrola Brasil. O programa tem a finalidade de fazer com que os consumidores renegocie suas dívidas e quitem débitos. Apesar disso, uma nova modalidade de golpe foi divulgada pelo Ministério da Fazenda e a gente está fazendo esse alerta. O alerta é para o uso do nome do programa na tentativa de fraudar e usar sites falsos para enganar clientes. Quer saber mais para não cair em golpe? Vai aqui no dol.com.br. 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Você fica bem informado para não cair nesses golpes. Outra notícia interessante desse sábado: saiba como assistir. Asteroide recém-descoberto fará rasante histórico pela Terra. Objeto de dimensões consideráveis passará a uma distância mínima do planeta, servindo de alerta para monitoramento de defesa planetária. Quer ficar por dentro? Olhar para o céu noturno costuma trazer uma sensação de paz e imensidão para a vastidão do espaço. Esconde segredos que se movem silenciosamente em nossa direção. Vamos ficar de olho. Acessa Dol Carajás. Notícia triste: violência na capital. Colombiano é morto a tiros por encapuzados no bairro do Marizal. Homem foi retirado do carro por criminosos que chegaram a trocar tiros com a polícia e fugiram em sentido ao bairro da Pedreira. O que mais nós temos aqui para você? Hoje, notícia dos famosos. Olha, uma vidente prevê a volta de Virgínia Fonseca com Zé Felipe. Só se fala nisso, né? Após o fim com Vini Júnior, espiritualista diz que influenciadora ainda viverá novo capítulo amoroso com o ex-marido. É, o término entre Virgínia Fonseca e Vini Júnior ainda rende, ainda repercute, mas uma nova previsão colocou outro nome no centro da história. Zé Felipe, segundo o vidente Robério Diogun, o romance com o jogador já estava fadado ao fim. Eu sempre disse que a Virgínia e Vini Júnior não ficariam juntos. Disse isso no dia em que eles assumiram. No amor, eu não vi esse relacionamento indo para frente. Quer saber, né, desse babado, né? Então, a vidente prevê volta de Virgínia Fonseca com Zé Felipe. É o que prevê espiritualista, que a influenciadora ainda viverá o novo capítulo amoroso com o ex-marido. Será?

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3: E tá todo mundo ligado aqui pro Placar do Jogo. Bem-vindo.
4: Time 91. E Rádio Clube, me cadastra aí para me concorrer o placar do jogo. Vai ser 1-1, Tuna e Águia. Obrigado.
5: Bom dia, Zeca Moreno. Sou Gente Souza da Sapataria Marabá, moro na Folha 10.
3: Bom dia.
5: Me cadastra aí no placar do jogo, 2-1 para o Águia. Obrigado, tenha um bom dia, que Deus abençoe a todos. Amigos da Clube 100,7. Valeu, Flamengo.
3: Beleza, bom dia.
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meio-dia e 14 minutos. É a vez de Fagner no seu sabadão.

0: Ana Castela. FM. Meio-dia e 21 minutos. Boa tarde.
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0: Estamos de volta aqui na Clube 100,7 FM, emissora do Grupo RBA, Rede Brasil Amazônia de Comunicação, a mais potente desta região.
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0: Galera do Papão, do Paysandu, todo mundo aí na expectativa, né? O Paysandu, mais de 12 mil torcedores confirmados para a final. A Fiel vai invadir, né? Vendas começaram há 24 horas e torcida bicolor acelera ritmo para a decisão da Copa Norte contra o Nacional do Amazonas. Expectativa de casa cheia na quarta-feira, dia 20, viu? Mobilização da Fiel bicolor para a final da Copa Norte. Começou forte, mais de 12 mil torcedores já estão confirmados para a decisão entre Paysandu e Nacional do Amazonas no Mangueirão. As vendas foram abertas às 8 horas da última sexta, 15, em apenas 24 horas, para você ter uma ideia, a procura ultrapassou os 10 mil. A diretoria trabalha com expectativa superior a 40 mil pessoas na quarta-feira 20, dia do primeiro jogo da decisão. O número inclui ingressos vendidos, sócios, torcedores e gratuidade, né? Vamos acompanhar, né? Que aqui na Clube, sem clube, não há futebol. Manda aqui a sua participação também. Tem jogão domingo, amanhã, dia 17, às 16 horas, lá no Modelão, em Castanhal. É o placar do jogo de hoje, aqui valendo a promoção pela Série D, Campeonato Brasileiro Tuna Luz e Águia de Marabá. Qual é o seu placar? Manda pelo Instagram, arroba Rádio Clube Marabá, ou no zap 94-91-62-2480. Tem muitos, muitos prêmios, mas não esqueça que após o sorteio será feita uma ligação para o ouvinte sorteado. Quando seu telefone tocar, não diga alô, diga senha. FM 91 e Clube FM, a frequência certa. Quero mandar um alusão hoje para o pessoal da limpeza pública, né? Os garis. Um grande abraço, né, para todos os garis. Hoje celebramos aqueles que acordam cedo, né? Enfrenta o sol forte aqui da região norte, a chuva e as longas jornadas para garantir a cidade mais limpa, organizada, digna para todos nós. Os garis exercem um trabalho essencial, muitas vezes silencioso, mas de enorme importância para a saúde pública, para o bem-estar da população e para o pleno funcionamento dos nossos municípios. Em especial, deixamos aqui a nossa homenagem e o carinho aos guerreiros e guerreiras de Marabá, os incansáveis gatos e gatas da CEVOP, viu? Que colorem as ruas da nossa cidade com sua energia, dedicação e trabalho duro, transformando a nossa realidade diariamente. Neste dia do gari, deixo o meu mais profundo respeito, reconhecimento e gratidão a cada trabalhador, trabalhadora que desempenha essa missão aí com esforço, coragem e orgulho. Vocês são a força que faz a nossa cidade avançar. Parabéns pelo seu dia, Marabá agradece, né? Um bom dia e parabéns pelo dia do gari.

0: Clube, 12:20.
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5: Olá, boa tarde. Estamos de volta, mandando um abração para Dineia Ramos, na Santa Rosa, Maria Auxiliadora, também na sintonia da Clube, Julimar da Silva. Boa tarde.
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7: Oi, boa tarde.
5: Meio-dia e 42. Um abração pro Riba também, que tá na sintonia da Clube. Benedito Leão, a Goretinha Silva e a Janete vão curtir comigo. Banda Batidão do Melody. É o Ruby Light no Sabadão da Clube aqui, mudando as batidas. Pra você que tá preparando pra aproveitar esse final de semana.

0: Super Banda AR-15, metralhando sucesso, faz o S.
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0: Na Clube, meio-dia e 51.

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8: Na Clube FM, meio-dia e 54.

0: na Clube. Você curtiu aqui na melhor programação da tarde, Manu Batidão, Simone Mendes, daqui pra sempre. Vai mandando aqui o seu placar do jogo pelo 94-91-62-2480 pra Tuna Luz e Águia de Marabá. Todo mundo se cadastrando aqui na nossa programação, a fim de ganhar os prêmios. Zeca Moreno, manda uma alusão aqui pro Thiago, pra Júnia e o Márcio, que estão sintonizados na Clube. Um abração, Thiago, Júnia e Márcio, um bom sábado feliz para vocês. Muito obrigado aí pela moral da audiência. João Alexandrino também está na sintonia da Clube, já se cadastrou aqui no placar do jogo. Boa sorte. Muita gente pedindo aqui para me falar a senha, viu? Se houver mais de um acertador, será feito o sorteio entre os participantes. Nome do acertador será conhecido, divulgado na segunda-feira, na Clube, na 91. Após o sorteio, será feita uma ligação para o ouvinte sorteado. Quando seu telefone tocar, não pode dizer alô, diga a senha. FM91 e Clube FM, a frequência certa. E você poderá ganhar duzentão, R$200 em dinheiro da Reluz, materiais elétricos, VP7, folha 28, uma camisa oficial do Águia, loja Águia Store, fica no térreo do supermercado Líder, R$200 no 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Série D, Campeonato Brasileiro, Tuna Luz e Águia de Marabá se enfrentam nesse domingo às 16 horas no estádio Modelão em Castanhal. Se eu dar um salve para quem está na sintonia da Clube 100,7, muito obrigado pela audiência. Janete, Gleidson Silva, o meu querido amigo na sintonia da Clube, Renato, na Reluz, a Jane. Hoje a Reluz só fecha às 18 horas para você comprar o seu material elétrico. 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Está sempre aqui no placar do jogo. A Débora, no bairro Santa Rosa. Jair Bendelac, na folha 28. Simone Rodrigues. Boa tarde, tá todo mundo ligado. Vamos recordar agora, vamos aqui no Túnel do Tempo.
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0: 13:08.
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2: De volta no seu Sabadão da Clube, abraçando o Djalma lá na Revemar Motocenter, toda a rapaziada aí da Revemar, um grande abraço. 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Aqui tá rolando pela Série D, Campeonato Brasileiro, placar do jogo, Tuna Luz e Águia de Marabá. Tá valendo prêmios aqui no placar do jogo, mas vai ter muito futebol. Anota aí na agenda, na Série A, B e C. Agitam o futebol brasileiro neste sábado, 16. Rodada reúne confrontos decisivos em diferentes divisões, com transmissão em TV aberta, fechada e plataformas digitais ao longo do dia. Sábado traz muito futebol para os brasileiros. Promete fortes emoções para o torcedor, com partidas importantes pela Série A, B e C do Campeonato Brasileiro. A rodada movimenta diferentes regiões do país e coloca frente a frente equipes que brigam tanto na parte de cima quanto na zona de risco das tabelas. Na elite do futebol nacional, os confrontos envolvem clubes tradicionais, candidatos ao título, além de duelos que podem mexer diretamente na disputa por vagas em competições internacionais. Já na Série B e na Série C, luta pelo acesso segue intensa, com o time buscando embalar nas competições, com opções na TV aberta, fechada, streaming. O torcedor terá uma verdadeira maratona de futebol ao longo do dia, né? Então a programação tem Santa Cruz e Volta Redonda, 17 horas, tem Internacional e Vasco, 18h30, Atlético e Mirassol, Goiás e Botafogo de São Paulo, Fluminense e São Paulo, Cuiabá e Novo Horizontino, Palmeiras e Cruzeiro. Não vai faltar emoção no futebol, viu? E no domingão tem, pela Série D do Campeonato Brasileiro, Tuna Luz e Águia de Marabá, que vale prêmios aqui na Clube. Para se inscrever, para ganhar prêmios, é só ir no Instagram, arroba Rádio Clube Marabá, ou no Zap 94 91 62 24 80.

Clube, Léo Magalhães, Eu Amo Você, João Mineiro e Marciano, Seu Amor Ainda é Tudo. Teve também Chitãozinho Chororó e Ana Castela, Sinônimos. 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

música de 1994 aqui na Clube com Whitesnake. It's Love. Uma viagem aqui no seu sabadão. Boa tarde. Sabadão da Clube.

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2: Atenção, atenção, muita atenção. Terra! Alô, Zeca Moreno, parabéns, cara, esse teu sucesso aí, rapaz. Pense no programa Pai d'Égua. Alô, Zeca Moreno, eu tô aqui no trabalho, rapaz. Manda um alô aqui pro Novo Horizonte. Manda um alô aqui pro Polo Industrial da cidade de Marabá. Alô, Zeca Moreno, você tá merecendo a liderança. Alô, Marabá!
3: Aquele abraço.
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Sabadão da Clube, John Lennon, o Oma, mais uma super música. Estou aqui com vocês, com alegria, neste sabadão maravilhoso. Obrigadão aí pela audiência. Sábado, que você sabe que é dia de sintonizar a energia boa, de descansar a mente e, acima de tudo, cultivar aquilo que faz a vida valer a pena. E a minha dica hoje é para você estar em casa, no carro, para você que está no carro, no trabalho, é uma só, viu? Saiba construir e valorizar boas amizades. Às vezes, a rotina engole a gente, a vida vai ficando pesada, os boletos vão chegando, as preocupações da casa e da família vão se acumulando, né? E sabe que muitas vezes o fardo parece pesado demais porque a gente tenta carregar tudo sozinho. Nós precisamos de amigos, todo mundo precisa. Ter um amigo de verdade não significa ter alguém para ir para a gandaia ou só para badalação. Significa ter alguém para tomar um café, despretensioso, alguém com quem você possa conversar sobre todos os assuntos, espairecer a mente, né? Porque e por alguns minutos deixar os problemas de casa um pouquinho de lado. Sabe de uma coisa? Esse respiro é saudável até para o seu casamento, para a sua relação com seus filhos. Quando a gente sai um pouco da bolha e conversa com outras pessoas, a gente volta renovado. A amizade, minha gente, é um verdadeiro presente do céu. Você sabia? É verdade, viu? Deus nos visita, nos abraça através dos nossos amigos. São eles que aparecem no nosso caminho para nos escutar, para nos devolver a esperança nos momentos de dificuldades e para nos ajudar a enxergar as situações da vida por um outro ângulo com mais leveza. Então, por isso, aproveite este sábado, você que está ouvindo a Clube, para mandar aí uma mensagem para aquele amigo ou amiga que você não fala, faz um tempão, né? Diz que lembrou dele. Eu quero deixar uma bênção especial para todos. Que Deus te ilumine, mande uma mensagem aí, né, para os seus amigos, um abraço aqui pelo Zap da Clube, 94916224 80. Desejo um sábado iluminado, cheio de boas conexões, para todo mundo que está aqui na escuta da melhor programação.

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1: 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Na Clube 13:55.

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Sabadão da Clube, 2 minutos para as 14 horas. De volta com vocês, trazendo o som do Mano Walter e Tarcísio do Acordeon.

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0: YouTube, 14 horas 15 minutos. Alanzinho Coreano, volta pra quê?
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0: Tem promoção do placar do jogo, valendo aqui, todo mundo participando. Mandando aqui o placar pra Tuna Luz e Águia de Marabá pela Série D do Campeonato Brasileiro, né? Nesse domingão, viu? Você pode se inscrever também no Instagram, arroba Rádio Clube Marabá, ou no zap 94912480, tem muitos prêmios. E o pessoal sempre perguntando, e a senha? Após o sorteio, será feita uma ligação para o ouvinte sorteado. Quando seu telefone tocar, não pode dizer alô, diga a senha. FM 91, Clube FM, a frequência é certa, tem dinheiro, tem muitos prêmios maravilhosos aqui no placar.
4: Águia Tuna!
0: Isso mesmo, manda aqui a sua participação, 94912480. E aí, vamos saber como é que tá a expectativa para esse jogão? Em situações opostas, Tuna e Águia se enfrentam pela sétima rodada da Série D. Times se reencontram neste domingo, dia 17 às 16 horas, no estádio Modelão. No estádio Modelão, em Castanhal. Vai ser um jogão, viu? Em situações opostas, na classificação do grupo A5, Tuna Luso Brasileiro e Águia de Marabá volta a se enfrentar, desta vez, pela sétima rodada da Série D do Campeonato Brasileiro, em duelo que está marcado para esse domingo, dia 17, às 16 horas, no estádio Modelão, em Castanhal. A pedido da diretoria Cruz Maltina, lembrando que a equipe atuou em Augusto Correia nos outros três jogos como mandante, os representantes paraenses vivem momentos opostos na competição nacional. A Tuna ocupa a quarta colocação com 6 pontos, mas não vence há 3 rodadas e só conseguiu uma única vitória contra o Oratório, né, que é a lanterna da chave. Já o Azulão, o Águia, por outro lado, é o líder isolado da chave com 12 pontos, 3 triunfos consecutivos em um dos nove dos 96 times invictos na Série D e pode encaminhar a classificação, se superar, né, o conterrâneo no fim de semana, né? No primeiro duelo entre eles, pela quarta rodada, o Azulão levou a melhor por 2-0 aqui no Zinho Oliveira. Depois de perder a primeira partida como mandante em Augusto Correa, após sofrer uma virada por 3-2 para o Tocantinópolis, em um jogo que vencia por 2-0, a Tuna se muda para o Modelão, né? O único jogo do time por lá no ano, né? Traz uma boa lembrança, pois lá foi que o time derrubou a invencibilidade do Castanhal no Campeonato Paraense, quando venceu por 1-0 com gol de Paulo Rangel. Perdão. Depois de encarar o Águia, a Lusa fará mais 2 jogos como visitante. Além de outro jogo em casa, dessa vez em Augusto Correa, como mandante. Já o Azulão joga a primeira de 3 partidas como visitante até o fim da primeira fase, já que o time visita o mandante. Já o Azulão joga a primeira de 3 partidas como visitante até o fim da primeira fase, já

0: E aí, quem tá aqui no Zap da Clube? Oi, boa tarde.
1: Boa tarde, Zeca Moreno.
0: Tá tudo ligado
1: na Rádio Clube FM.
0: Beleza.
1: Na cidade, tá uma beleza. O fracasso do jogo aí, Zeca Moreno. 2-0, Tuna. O manipulador do estado sensacional, tá ligado? Tá de cotação, ligado na Rádio Clube. Obrigado pela promoção. Beleza, bom trabalho.
0: Obrigadão. Manuel, eu, destaxista. Lembrando que o trânsito hoje está tranquilo, segundo ele, aí pelas vias de Marabá. Que bom, viu? Mas continue dirigindo com atenção, respeitando o limite de velocidade e a sinalização. Você que sintoniza aqui a 100,7. 14 horas, 20 minutos.

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Clube Robson Paiva, maridos e esposas. 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Também do Magazão, Você Quer, Você Tem, Luiz Barros, a Eduarda. 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

0: 14:34. Morte de locutor esportivo Milton Naves gera engano envolvendo o apresentador Milton Neves. Não confunda Milton Naves com Milton Neves, viu? A morte do narrador esportivo Milton Naves, aos 70 anos deste sábado, provocou uma onda de confusão nas redes sociais e levou muitos internautas a acreditarem, por engano, que o apresentador Milton Neves havia falecido. A semelhança entre os nomes fez com que as buscas pelo jornalista de 74 anos disparassem no Google ao longo do dia. No Instagram, o perfil de Milton Neves foi tomado por mensagem de fãs assustados com a notícia. Milton, achei que você tinha partido, ainda bem que foi engano, escreveu um seguidor. Por favor, não matem Milton Neves, comentou outro internauta. Houve ainda quem acreditasse na informação equivocada e deixasse mensagens de despedida ao apresentador. Muito triste pela sua partida. Foi se encontrar com o Dr. Osmar e Luciano do Vale, publicou um usuário, sendo corrigido logo depois por outros seguidores. Quem faleceu foi Milton Naves, não é esse Milton Neves. Então vamos falar aqui sobre Milton Naves. Quem faleceu foi Milton Naves, lá de Minas Gerais, conhecido pelo bordão Show de Bola, né? Conhecido como uma das vozes mais marcantes do rádio esportivo em Minas Gerais, Milton Naves construiu uma carreira de mais de 4 décadas na narração esportiva. O profissional se tornou referência entre torcedores e colegas de imprensa, especialmente pelo bordão Show de Bola, repetido ao longo de programas e transmissões. A morte do narrador gerou comoção entre os ouvintes profissionais da comunicação esportiva. Milton Naves deixa 2 filhos. O velório acontecerá das 15 às 19 horas no funeral Rose, no bairro Funcionários, em Belo Horizonte. Você quer mais detalhes? Leia o Diário do Pará de hoje aqui no Instagram também. Dol.com.br, aconteceu, tá no Dol, Carajás. Que ele descanse em paz, né? Esse grande profissional da comunicação esportiva. Milton Naves, e não Milton Neves, viu? Milton Naves, que faleceu. 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

gente boa, gente maravilhosa aqui que sintoniza a Clube 100,7. Já são 14 horas e 48 minutos. E aí, galera da Clube, encerramos aqui o nosso sabadão da Clube com alegria e boas vibrações. Aproveita o restinho do dia, se preparem para voltar com tudo na segunda-feira à tarde aqui na Rádio Clube. Te convido para estarmos juntos a partir das 14 horas da segunda-feira. Até lá, um ótimo final de semana para todo mundo. Bye, bye. Até logo, pessoal. Aqui na coordenação, Michel Garcia, na direção-geral, Inaldo Antônio. Que Deus abençoe a todos. Um bom sábado, um feliz domingo. Vou deixar vocês aqui com Luan Santana e o Leozinho Pitt, Seu Brilho Sumiu.

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0: 4 e 3.
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0: 5 e 3.
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0: parado, preparado e querendo, não é isso, DJ?
1: Opa, que maravilha, por aqui já DJ Lipins, claro, meu parceiro Natan. A partir de agora, claro, programa Sobrega, claro, hoje comigo e meu amigo Natanzinho, viu?
0: É isso aí, rapaz, já em clima de Copa do Mundo, mês que vem já tem Copa do Mundo, segunda-feira o Ancelotti amanhã, convoca a seleção.
1: Depois de amanhã.
0: Depois de amanhã, DJ. Tá com expectativa, DJ?
1: Tá, tô, vamos dizer assim, não muito, né? Não é muito.
0: Desde 2002 pra cá que a gente tá meio desconfiado.
1: Depois da convocação, eu acho que eu vou ficar mais animado.
0: Muito bem, olha, estamos em nome de Magazan. 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Lembrando, o nosso WhatsApp tá liberado, 991-210091. Nós estamos também na Rádio Clube, a Poderosa. A Clube FM, o ouvinte da Clube também participa aqui no 991-62-2480. Na medida do possível, a gente vai atendendo a galera, não é isso, DJ?
1: Isso, só ligar e participar com a gente que a partir de agora a pressão vai começar, viu?
0: E é pressão, e a gente já vai com a primeira sequência desta noite de sabadão. Hoje é dia 14, ou dia 16, hoje é dia 16 de maio de 2026, tá bom, pessoal? Dia 16, já estamos quase na metade do mês de maio, então tá passando muito rápido. Bora pra frente que se anda, bora com tudo, DJ.

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0: Você aqui no Sobrega, noite maravilhosa de sabadão, hoje 16 de maio de 2026. Estamos aqui, eu e DJ L Pinto, falando pra você. 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Amanhã tem Tuna e Águia, DJ.
1: Ô, Tuna! Guarda a Águia!
0: É, rapaz, o Águia... Tem que dar Águia, tem que dar Águia amanhã. Tuna e Águia! Eu vou falar aqui os prêmios, meu amigo DJ L Pinto, são muitos, viu? Ó, vou contar aqui, só em dinheiro, DJ, ó. 2, 4, 5, 6, 7, 8, 9, 10, 11, 12. 1.200, só em dinheiro.
1: Ei, radar de fazer a feira.
0: Rapaz, já pensou? Segunda-feira, dia 18, tu ganhar 1.200 em
1: Será
0: dinheiro.
1: Será que eu posso participar? Acho que não, né?
0: Ah, não sei. Não,
1: acho que não.
0: Vou consultar aqui os universitários, né? Então vamos consultar
1: vamos
0: a direção.
1: Vamos lá, produção, ver se o DJ pode participar.
0: Pois é,
1: essa
0: rapaz.
1: Essa grana é boa, viu?
0: Já pensou, 1.200.
1: E o que mais aí? Tem, ó, sabendo que tem prêmio aí também.
0: Tem, e eu vou trazer pra você agora... Vou começar aqui com... Vamos continuar no dinheiro aqui, ó. 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
1: Renatão, minha dona Jane.
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1: Tamo junto, Renato.
0: 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Tem também aqui duas cestas de alimentos. Olha, não precisa fazer a feira, DJ. Vai ganhar duas cestas.
1: Aí.
0: Lá do Caiçara, do nosso amigo Lucélio.
1: Pega a grana e bota na poupança.
0: É, rapaz. 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Tem R$200 em dinheiro. Centropax do Brasil. Se o acertador for associado do grupo Centropax e ele estiver em dia, vai receber R$1.000. Mil com 1.200, 2.200.
1: Eita!
0: Aí tira os 200 da Centropax e ainda leva R$2.000. Pronto, ainda leva R$2.000. 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
0: 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Mas, DJ, tem um porém. Tudo na vida tem um porém, tem um porquê.
1: Tem um porquê.
0: Olha, o regulamento é o seguinte. Ah, Natan, se eu acertar o placar, eu vou ganhar tudo de uma vez só? Calma aí.
1: Hã?
0: Se tiver mais de um, tipo, eu acertei, o DJ L Pinto acertou, vai ter um sorteio entre nós dois pra ver quem vai ganhar.
1: Para o ímpar.
0: Para o ímpar também.
1: Para o ímpar.
0: Aí, DJ, se você ganhar, eu vou te ligar, e quando o teu telefone tocar na segunda-feira, você não pode dizer alô. Tu vai atender o telefone e falar FM 91 e Clube FM... a frequência certa.
1: Se não tiver ligado, já era.
0: Se não tiver ligado, tem que estar ligado, tá bom?
1: Ouvinte ligado é ouvinte premiado, viu, Natan?
0: Justamente. E o sorteio é segunda-feira, dia 18, durante os programas Clube na Bola, na Clube FM, Boa Tarde 91, na FM 91. Dito isto, vamos pro intervalo.
1: Bora.
0: Já já tem música. E nós vamos ouvir a galera. Viu, Didi?
2: Ei. Essa é pressão da evolução. Só brega. Estamos de volta.

0: São 18 horas e 57 minutos.
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1: Não desgruda, viu?
0: É isso aí, DJ, estamos de volta.
2: De volta, mano.
0: O Vasco tá perdendo de 2-0.
2: Eita!
0: Meu amigo Paulo Henrique, Rogério Brasil.
2: O Flamengo perdendo também, eu acho bom.
0: Pois é, o Flamengo foi eliminado, né? Pelo menos hoje o Vasco tá perdendo, ainda dá pra jogar outro jogo e ganhar.
2: Coitado do Renato.
0: Pois é, rapaz. Ô, nosso amigo Luiz Despachante, né?
2: É.
0: Tá sempre ligado aqui no Sobrega, um abraço pra ele.
2: Eu
0: me identifico com ele que ele é maranhense, né? Maranhense.
2: E flamenguista também, viu?
0: É, rapaz.
2: Seu Luiz, Fernanda.
0: Ih, tá todo mundo triste.
2: O Fernando, né? Curtindo a gente por lá, com certeza, viu?
0: Sim, tá todo mundo triste por lá, né? Mas estão alegres agora ouvindo o Sobrega, né? Eles devem estar alegres agora. Abraço pra eles.
2: Bora, seu Luiz!
0: Bora ouvir a galera aqui, DJ. Bora ouvir a galera?
2: Bora.
0: Bora ver o que a galera tá dizendo aqui, né? Abraçando aqui o pessoal que já mandaram suas participações. Oi, tudo bem? Boa noite.
3: Boa noite, na canção de dia de fim, aqui é o Aldeci.
0: Calma aí. Epa. É, Aldeci, tá correndo, DJ. Aldeci.
2: Abaixa o pitch aí.
0: Aldeci tá correndo. Calma aí, Aldeci.
3: Boa noite, na canção de dia de fim, aqui é o Aldeci da Laranjeira. Aldeci Silvio Matos, é sua escolha. Já estou ligado no nosso Sobrega. Boa noite, bom trabalho, fica com Deus.
0: Valeu, obrigado.
4: Meu vô rindo da clube. Meu marido gosta demais dos esportes.
0: Olha aí,
4: Natanzinho, Didiu Pinto. Didiu Pinto que fazia o brega marrom. Pedro Macedo. Pedro Macedo sumiu, né, Natan? Tudo isso que foi para as Bahamas, né? Não, mas voltou. Ai, Natan.
2: O perigoso do rádio. Um abraço, perigoso.
0: Boa noite, manda um abraço pra galera da Esquina do Espetinho, na rua São Paulo. O Renan. E todos estão ligados na FM 91. Valeu, Renan. Quem mais aqui?
5: Fala, Natan. Boa noite.
0: Fala, boa noite.
5: Aqui tá falando é o Marcos Julião, filho da Loura do Carro Branco.
0: Aí.
5: Manda uma música pra ela aí, do Wanderlei Andrade aí, pipoqueiro. Falando aqui diretamente do Goiás. Chama!
0: Chama!
6: Oi, pá, boa noite, Natanzinho, da Rádio FM 91 de Marabá.
0: O que você tá mandando?
6: Oi, Natanzinho, sou teu fã, aqui
0: valeu,
6: é o Galego,
0: obrigado.
6: De Jacundá, no Pará. Nós estamos juntos, misturado. Eu tô sempre ligado às antenas no seu programa. Você é o melhor locutor do Pará. E nós estamos juntos e misturados. Boa noite pra você. Quero lhe fazer um pedido, meu colega, para você me colocar música Reconciliação com Vagalume do Brega e Rosa Braga. Essa dupla que está estourada em todo o Brasil. E nós estamos juntos. Tô na guarda, meu colega, meu amigão. Boa noite para você. Tamo junto.
0: Valeu, boa noite. Meu nome é Vanessa, do bairro Santa Rosa. Eu quero pedir uma música do Wanderlei Andrade, só para curtir mesmo, ela falou. Então tá bom.
7: Boa noite, Fernandão. Aqui é o André, que tá falando aqui diretamente da Cabaceira. Eu quero pedir um brega. E o brega que eu quero ouvir é com... Com Adilson Ribeiro, Baby Baby. Esse brega eu vou oferecer pra minha esposa aqui. Não, certo.
2: Primeirinho.
7: Aqui,
2: abriu, a gente abriu.
7: Pro Raimundo ali, Raimundo Baby apaixonado. Baby. Raimundão ali, aqui da Cabaceira ali. Tá na casa da minha sogra ali. O mais apaixonado que tem aqui. Ele passa um alô pra ele na rádio aí. Raimundo, não, o apelido dele é Raimundo Coisado. Pode passar o alô, quem tá ligado essa hora.
0: Eu sou, suspeito,
7: tá?
0: Eu sou suspeito pra tá falando apelido. Vai que o cara não gosta. Eu não gosto de falar, não. Deixa só Raimundo mesmo. Ei, Raimundo, um abraço.
2: Um abraço.
0: Olá, boa noite. Toca um bregão rasgado pra mim aqui. É a Cida Pereira, mulher do Lobo. Ofereço pro meu irmão Marcos e pra minha amiga Toinha do Banana. Toinha do Banana. Estamos aqui na beira do rio curtindo o Sobrega. Olha aí, rapaz, pessoal, na beira do rio curtindo o Sobrega. Olha aí, rapaz. Valeu. Um abraço aí, então, viu, pra vocês. Obrigado.
8: Tem até 10 vezes.
0: Oi.
6: Boa noite, Natanzinho e DJ Ed Pinto.
0: Quem nos fala?
6: Estamos aqui, é o Gereba da Buxada.
0: Estou ligado
6: na melhor. Ô, Natanzinho, manda uma boa aí, junto com o DJ Ed Pinto, Margarete. Margarete. Valeu. Boa noite.
0: Vamos embora, né, DJ? Bora lá.
2: Bora pra
0: atender,
2: cima, bebê.
0: Atender a galera. Bora.

0: rapaz, é aquela situação, né? Você tem que tomar cuidado. Muitas vezes você tá ainda pensando na ex, aí fica falando Eita. Perto da mulher da ex, hein, DJ? Aí é complicado. Aí o bicho pega.
1: O bicho pega, viu?
0: É, o cara acaba esquecendo, né?
1: É, rapaz.
0: Já aconteceu tanta situação comigo, esse negócio
1: isso,
0: aí
1: já
0: de...
1: trocar o nome.
0: É, trocar o nome. Muitas vezes você Ei, fala de uma situação, menino. Tipo... Lembra daquele dia que a gente fez assim, assado? Que dia? Aí o cara fica, rapaz, foi em outro relacionamento, aí...
1: Eu lembro de um amigo meu, né, que ele é DJ, não vou falar o nome que dá o fuxico.
0: É,
1: já
0: verdade.
1: Acordou a mulher com a peixeira no gogó dele.
0: Eita!
1: Admite! Não!
0: São 19 horas...
1: É segredo!
0: É, rapaz.
1: É segredo, segredo.
0: São 19 horas 32 minutos, a hora certinha pra você. Tem gente que tá indo pro trabalho, já mandou áudio que na tanto indo pro trabalho, vou ouvir vocês lá. Beleza, Opa. Obrigado, tá bom?
1: Maravilha.
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0: 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DJ, na volta a gente coloca os áudios, né?
1: Bora, bora, bora.
0: Então bora lá.
2: Se liga aí, esse é o Sobrega da Galera. 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
0: FM 91. 19 horas 35 minutos.

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1: Rapaz, rapidinho, né, DJ? Rapidinho, é, você rapidão, já tá de volta.
2: Deu nem tempo de tomar café.
1: Deu tempo não, rapaz. Só deu tempo de beber água mesmo. A gente já tá de volta aqui. É por isso que eu gosto do Sobrega. E eu vejo muitos comentários aí nas ruas. O pessoal gosta do Sobrega. Porque aqui é mais música, menos falação, aquela enrolação. Não, aqui a gente é direto ao ponto. Né? A gente bota o ouvinte. Vamos ouvir, inclusive, o ouvinte aqui.
2: Bora, quero
1: gente,
2: ouvir.
1: Pra gente já pra próxima sequência, DJ. Que o brega aqui não para.
2: Preparar o playlist aqui agora.
1: Toca pra mim a música Bregão da Carta. O nome da música é esse mesmo? Bregão da Carta.
2: A Carta, Cléo Soares.
1: Ah, por gentileza, meu amigo, eu falo de São Domingos do Araguaia, meu nome é Raimundo.
2: Olha, bora, Raimundo.
1: Fico muito agradecido de se tocar essa música pra mim, ouvir. Valeu, Raimundo. E ele participou lá pela Clube, se eu não me engano. Foi pela Clube. Vamos ouvir, vamos lá, oi.
3: Fala, DJ Pinto. Cadastro aí no placar do jogo aí.
1: Pode, DJ. Cadastro,
3: aqui é o
1: rapaz.
3: Mauro, do DMSP, agente patrimonial.
2: Bora, Mauro.
3: 3-1 pro Águia aí. Eu sou remista, mas vai dar 3-1 pro Águia. Eu sou leão, mas vai dar 3-1 pro Águia, viu? Cadastro aí. E manda um alô aí pra galera, pros agentes patrimonial de Marabá.
4: Boa noite, meu amigo Eli Pinto.
1: Opa!
4: E na tua sorte, tô ligadona aqui na sua brega. Bar do Pote, quilômetro 7.
1: Bar do Pote.
4: Sei que eu já tô cadastrada e, não, e vou, ganhar, vou levar todos os prêmios pro Bar do Pote. Vai que eu vou. Tô dizendo a verdade. Vai que eu ganho.
1: Vai que.
4: Valeu, tenha boa noite pra vocês aí. Manda um alôzão pra galera do Bar do Pote.
1: Aí, valeu, galera do Bar do Pote.
5: Boa noite, Natanzinho, DJ Eli Pinto, quem fala que é o seu amigo novo aqui de Bela Vista, meu
1: Nuca,
5: brother.
1: Nuca.
5: Tô passando aqui pelo nosso Sobrega, só pra te pedir um bregão aí com o Diogo, voa, gaivota, voa, mesmo ofereço a você, a todos os comunicadores aí da FM 91, né, que é uma rádio do meu e do seu e do nosso coração, e a todos os ouvintes que estão ligadinhos, conectados aí no nosso Sobrega, né, meu irmãozinho, é isso aí, eu quero que desejar uma boa noite de sábado a todos, um bom final de semana. Quem beber não dirige, quem dirigir não beba. E é isso aí, toma aí. 100% é mil por hora, Natanzinho Souza. E é isso aí, põe a concorrência pra dançar, rapaz. E chama.
2: Menina, tudo nosso.
6: Boa noite, DJ. Boa noite, DJ Pinto.
2: Boa noite, boa noite.
6: Aqui eu tô em Quinto, aqui de Bom Jesus, Tocantins. Gostaria de ouvir aí o Melody, DJ Nen, de Coraci.
2: Ah, de Coraci. Lute.
6: Ofereço para quem estiver ouvindo o programa, para todos vocês da rádio, quero participar do placar do jogo.
1: Manda.
6: É 1-1. Águia de Marabá e Tuna Luso.
1: Cadastrado.
6: Valeu? Boa noite, tamo junto. Valeu, DJ.
2: Alô, obrigado.
7: Boa noite, meu amigo Natan, e o DJ Eli Pinto, que é o Ed.
2: Boa noite.
7: Também de Joselândia, Maranhão. Toca para mim aí, Eterno Amor. É Dilson Monteiro.
1: Já rolou? Já
7: rolei. Já
2: rolou.
7: Vai colocar
2: outra. Vai colocar mais uma.
7: Tchau, obrigado.
1: É lá em Joselândia, no Maranhão. Conheço. Joselândia.
8: Boa noite, Natanzinho. Boa noite, DJ Eli Pinto.
2: Boa noite,
8: aqui é seu amigo
2: parceiro.
8: De sempre, Marquinho, da Vila Santa Fé.
2: Bora, Marquinho.
8: Coloca aí pra mim a música do Nelsinho Rodrigues, Caprichos.
2: Caprichos.
8: Coloca logo. Daqui a pouco tem que ir pro trabalho, quero escutar a voz de vocês.
2: Vai ouvir agora.
8: Manda um abraço pra todo mundo aqui da Vila Santa Fé. Tenha uma boa noite pra você, pro DJ Eli Pinto e pra todos da família 91. Falou?
2: Obrigado.
1: Falou. Vamos lá.
9: Fala, Pedro Macé.
2: Natan.
9: Esqueci o nome agora.
1: Esqueceu aí.
9: Rapaz,
2: é ele,
9: dá uma luazinha aí pra essa galera aí da Escada Alta aí.
1: Escada Alta.
9: Tá falando aqui é o Antônio. Um alô aí pra todos. Deus abençoe a cada um.
2: Valeu, falou, obrigado. Garoto.
1: Alô, Antônio. Rapaz, DJ, tem mais dois aqui. Vamos botar esses dois?
2: Vai.
1: Aí nós vamos pra tocar.
10: Conceição da Liberdade.
1: Conceição.
10: Viu pra cá, vai ser 2-1. 2 pra tu Águia e 1 pra Tuna. Águia na cabeça do coração.
1: Desliga o ventilador, Conceição.
11: Oi, Natanzinho.
1: Oi.
11: Aqui é a Ruth, de São Domingo da Araguaia. Põe uma música aí, bem gostosinha. Do Reginaldo Rossi, pra me escutar.
1: Reginaldo Rossi.
11: Gosto do seu programa. Uma boa noite pra você. Um cheiro.
1: Valeu, um cheiro também. Então é isso, né, DJ?
2: Bora, bora de música.
1: Bora lá, bora pra cima.

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1: Audiência absoluta e qualificada em Marabá é o Sobrega, meu amigo DJ Eli Pinto.
2: É tudo nosso.
1: Tudo nosso. A gente tem aqui uma audiência qualificada mesmo, viu? Vê se tu conhece aqui.
2: A marca.
1: Pela voz aqui, vamos lá.
2: Vamos ver quem
3: DJ Eli Pinto Internacional.
2: Opa!
3: Rio de Melo hoje tem forrozão e bregão. Vou tocar as que toca no Sobrega, maninho, lá no ponto certo, ó. Folha 7.
2: Opa!
3: E esse menino da voz abençoada aí.
1: Valeu,
3: Riangzinho! Show! Toca aí, pensa em mim, Riang Melo, forrozão 4x4, José Lopes, e vamos embora.
2: Eita, que legal. Folha 7 lá no ponto certo.
1: Conhece,
2: seu louro?
1: Conhece? Olha
2: cara,
1: aí.
2: Cara, pode... Testão um top
1: vou
2: por
1: te
2: lá,
1: fazer
2: né?
1: Mais Young um
2: Melo hoje por lá, papai.
1: Sábado passado, você acertou, quero ver se tu acerta novamente. Vamos lá, vamos ver se ele não fala o nome no começo.
4: Boa noite, aí, meu amigo Natanzinho. Ronaldo, que não quero
2: é
4: ser
2: mais medido, um flamenguista.
4: Parabéns, hoje vai pra ele. Ronaldo completando mais uma primavera.
1: Olha aí, rapaz.
4: Deu?
1: É o Ronaldo.
4: Aí, aqui,
2: nem convida.
4: Sim, toda a galera aqui é unida.
1: Deus, parabéns.
2: Nem convidou a gente, né?
4: É. Ei, meu DJ, toca só as melhores, pai.
2: Me deixou do lado de fora.
4: Ei, toca
2: bora,
4: você
2: tá com parabéns aí.
4: Teu amigo vai Ronaldo. Começando mais uma primavera, DJ. Valeu, meu garoto.
1: Falou, meu garoto. Muitos anos de vida. Parabéns aí pro Ronaldo, lá do Quero Sim.
2: Do Quero Sim,
1: pra quem não sabe, ele é irmão do Renatinho, viu?
2: É.
1: Tudo empreendedor, os homens.
2: É.
1: A Sônia, da Marabá Pioneira, também tá ligada aqui no Sobrega. Boa noite pra você, Sônia, nosso astro do Pará. Quem é o astro do Pará?
2: Vagalume do Brega.
1: Tá ligado, já mandou o vídeo dele aqui com o Radinho
2: ligado. Já a música dele aqui.
1: Já nós toca a tua música, viu, Vagalume? Só pra... Te dê essa moral aí que você é a gente da melhor qualidade.
2: É nossa, é
1: tem
2: parceiro.
1: Tem aqui uns 5 pedidos aqui pra ele.
2: Vamos tá estourado, papai.
1: É, estourado em todo o Brasil. Na volta do intervalo tem mais, DJ.
2: Tem muito mais.
1: Agora vamos falar do placar do jogo. Rapaz, o Vasco tomou mais um, 4x0.
2: Opa!
1: O Fluminense tá ganhando, viu? 2x0 no São Paulo, Fluminense. Em contrapartida...
2: Vambora.
1: Vamos lá.
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1: FM 91, são 20 horas, 6 minutos.

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1: 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Rapaz, eu tô assim meio, sabe? 4x0 já, DJ. Rapaz.
2: É, tô vendo.
1: O Vasco pegou 4, moço.
2: É,
1: muda,
2: rapaz.
1: Muda o semblante da gente ligeiro, né? A gente.
2: É. Rapaz. Vamos tomar uma água daqui a pouquinho, viu?
1: Já na sequência
2: já
1: aí
2: vem os 5 ainda, 5x0.
1: Pois é, ainda dá tempo. E assim, já vou ter que tomar uma água, relaxar, porque eu não esperava uma derrota dessas assim, uma pancada dessa. 4x0 pro Internacional. Então vamos lá, vamos ouvir a galera aqui, DJ. Tem um pessoal querendo soltar a voz aqui e nós temos que botar essa galera pra soltar a voz. Oi, boa noite!
3: Boa noite, boa noite, DJ Alipinho.
2: Boa noite!
3: O Fernando Lobo tá na programação de hoje.
1: Não, é o Natan Souza, aqui, viu, meu amigo, velho?
2: O Natan.
3: É o Thiago, o Alisson, o Emily. E todos os ouvintes aí que tá curtindo aí a Rádio 91, a melhorzinha que tá tendo, papai. E mandar um especial aqui do lado de cá. Meu cunhado Homero, mais conhecido como Esquilo Mototaxista, aí da Folha 13, sua esposa Marinette.
1: Valeu, oi!
4: Boa noite, Natan, aqui é a Dani.
1: Oi,
4: da
1: Dani.
4: Ponta de Pedra. Quero mandar aqui um alô aqui pro Frank, meu esposo. E um alô aqui pro Saraiva, lá da Vicinal 2, Chácara Passa Bem, meu pai. Quero pedir aqui uma música da Adelino Nascimento, qualquer uma.
1: Daqui a pouco é a sequência Sarai. Saudade, né, Diego? Aquela sequência de flash brega.
5: Vamos abrir agora. Boa noite, meu DJ Pinto. Gostaria de ouvir a música com nosso saudoso Nilson Souza.
1: Domingo
5: eu pretendo ir à praia somente
1: contigo.
5: É lá que vamos viver nosso amor proibido.
1: Rapaz.
5: Ok? E quero participar do... No placar do jogo. O placar do jogo é 1x1. Ok? Eu quero botar essa grana no meu bolso, meu amigo.
1: Eita!
5: Boa noite! E eu ofereço
1: é
5: para todos que gostam do Sobrega, especialmente para mim, que não perco um.
1: Eita!
5: Moro no São Miguel da Conquista. Olha,
1: bem aqui pertinho.
5: São Miguel.
1: É bem. É, a ponte Ana Miranda.
6: Boa noite, meu amigo Natanzinho, DJ L. Pinto. Me cadrasta aí no placar do jogo. Águia 1x0 em cima do Remo. É o Nego aqui da Folha 6.
1: Não é Remo.
6: Flamenguista mais amusado de Marabá.
1: É Tuna. Tuna. Boa noite, manda aí um alô pra nós aqui no River Bebidas. Caio da Sorte Esportiva. Tamo Oi. Junto, Folha 6. É lá na Folha 6, viu? Pessoal do River Bebidas, viu, DJ?
2: Estão... Rapaz, lá é lotada, galera. Chega cedo pra curtir o Sobrega, viu?
1: É
2: bora
1: mesmo?
2: Aí, velho.
1: Olha, rapaz. Toca aí Silvio Max pra mim, é a menina. O nome dela
2: aí,
1: é... Não, é quem mandou aqui foi a... Lá da Vila Três Poderes, a Manu.
2: A Manu?
1: Que não é a Batidão.
2: Ah, tá.
1: Toca Silvio Max pra mim, te amo demais, nome da música.
7: Natanzinho.
1: Oi.
7: Eric do Beiradão, tudo bom? Boa Oi. Noite, Jerry Pinto.
1: Bora.
7: Toca aí pra nós, Moleque do Melody com o Pescador.
1: Pescador.
7: Fez pra galera do Beiradão. A esposa que tá aqui comigo hoje, meu filho Ilha. Gostava demais dessa música, quando era molequinho ele. Moleque do Melody. Valeu, tô aqui. De boa no Beiradão.
1: Vamos lá.
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1: Ah, esse a gente ouviu, é o Rian.
2: É o Rian.
1: Boa noite, Natanzinho. DJ L. Pinto, sabadão em casa, curtindo só brega. Gostaria de ouvir o brega do Juca Medalha. É a Kelly. A Kelly da 28. Sou
2: fazer
1: a Kelly.
2: Dose dupla pra ele, viu? Ó, pessoal, partida também.
1: Pessoal do River muito mandaram top. Um vídeo aqui. Tu conhece esse cara aí? Essa figura aí que mandou o vídeo? Vê aí se tu conhece.
2: Né?
1: A cara do homem.
2: Bora riscar faca. Esse é o patrão, rapaz. É o patrão. Ó. É o patrão. Isso que é o patrão lá do River.
1: Chama ele de risca faca.
9: É ali, DJ L. Pinto. Toma na pega aqui, meu filho.
6: Natanzinho, DJ L. Pinto. Me cadrasta aí no placar do jogo.
9: Manda aí o valorzão aí, mano. Teve bebida. Manda até carne assada aqui na parada.
2: Churrasco, viu?
1: Então bora lá, DJ. Bora pra cá.
2: É domingo por lá, viu?
1: Eita. Bora lá, então. Bora pra cima.
2: Bora. Tocar mais uma sequência aqui pra galera curtir. As melhores.
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1: 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São 20 horas 36 minutos.

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1: De volta! De volta aqui no Só Brega, na sua FM 91. Sucesso em primeiro lugar. Muito boa noite, DJ. Pro pessoal nas pizzarias,
2: opa,
1: né? Nos bares da cidade. Pessoal aí também, se
2: todo
1: beber...
2: Todo canto, menino. Todo
1: é,
2: canto
1: se beber não dirija, viu?
2: É.
1: Pessoal aí nos lanches, né? Pessoal nos lanches também, com o rádio ligado.
2: Fala aí, lanche. Quero mandar um abraço aqui ao Kevin também, lá na Liberdade. Dona Chapa, carne na chapa, melhor
1: ei,
2: da cidade da Liberdade. Lá na conveniência do Derek.
1: Onde é lá a carne na chapa?
2: É, na Liberdade, na conveniência do Derek, viu? É Dona
1: bom.
2: Chapa é o nome, viu?
1: Rapaz,
2: melhor
1: eu vou lá.
2: Melhor chapa ali da Liberdade.
1: Eu gosto de carne na chapa, é muito
2: ei,
1: bom.
2: Bora, Kevin.
1: Um abraço pro Kevin. Também o Edneto Lima, ele mandou. Toca aí pra nós, Lima Neto, feiticeira.
2: É top.
1: Ofereço pra... A mesma ofereço para Luciana, da Hidroforte, para todos ligados na programação. Valeu, obrigado, Edneto. Quem mais?
3: Alô, galera de Sobrega, ouvindo vocês de Orilândia do Norte, com Pará, matando a saudade da minha Marabá, ouvindo Sobrega. Mando um abraço aí pro meu filho, Isaia, pra minha filha Isabelle, pra minha esposa Simone.
4: Boa noite, Natan. Boa noite, DJ L. Pinto.
2: Boa noite.
4: É o Antônio Elias aqui no bairro Belo Boa Horizonte. Elias. Curtindo Sobrega. Manda uma geladinha esperta.
2: Eita.
4: E ninguém de ferro.
2: Ah,
4: amigão,
2: sim.
4: Você pode tocar qualquer uma do Fernando Belém.
2: Bora, já já.
4: E o placar do jogo Tuna e Águia vai ser 2-2. Bom sábado a todos. Sucesso.
1: Oi!
5: Boa noite, Natan. Aqui é o Jorge, Coração de Leão. Queria mandar aqui um abraço aqui para o Edmilson Lacerda, rapaz. O homem lá da Casa do Retentor, que está fazendo aniversário hoje.
1: Parabéns para ele, viu?
5: Ali na 5 de abril. Hoje é 5 de abril, lá está fechado de ponta a ponta, moço. Edmilson Lacerda, o dono lá da Fazenda Lacerda, lá na Ponta de Pedra.
1: Olha aí, o homem manda e desmanda.
5: Tá queimando
1: lá.
5: Essa hora lá, estamos indo para lá. Eu
1: manda prender e manda soltar.
5: Para ele aí, para toda a família. E parabéns, Edmilson Lacerda. Toca um parabéns para ele aí.
1: Tá, vamos
5: e
1: tocar
5: um
1: aqui.
5: Um bregazinho bem bacana, que ele gosta de um brega. Falou.
1: Parabéns para você. É o Edmilson.
2: Lacerda.
1: É o Lacerda.
2: Fazenda Lacerda, viu? Um abraço.
1: Anos de vida. Parabéns, Edmilson. É o Edmilson Lacerda.
2: Deve estar rolando churrasco.
6: Fala, meu amigo Natanzinho. Boa noite. Estamos falando aqui do Piaburgo.
1: Conhece?
6: Manda um alô aí pra Dani, na Ponta de Pedra, pro Frank, pro Saraiva. Aí na Ponta de Pedra, Vicinal 2. Toca a música aí, qualquer uma do Júlio Nascimento pra nós ouvir aqui. Só curtindo aqui no Piaburgo.
7: Alô, alô, Natan.
1: Alô.
7: Boa noite, FM 91. É o Cleito aqui da Coca-Cola, rapaz.
1: Oi, Cleito.
7: Natan, DJ L. Pinto. Pediu um sucesso bom aí.
1: Bora.
7: Vanderlei Andrade. Pipoqueiro. Quero oferecer pra turma botar aqui.
1: Agora.
7: Minha mãe, a Toninha, do bairro... Nossa, da Coca, aqui da Coca. Pro pai, beija, pro meu irmão, Zezé da Viola, minha cunhada, Aninha.
1: Valeu!
7: É o Cleito da Coca-Cola. Tchau, obrigado!
8: Boa noite, meu amigo L. Pinto, meu
1: boa
8: brother,
1: noite.
8: Meu chegado, meu brother.
1: Bora,
8: eu gostaria
1: meu
8: de pedir uma música do... Vagalume do Brega, Reconciliação.
1: Olha.
8: Aqui quem está falando é o Valdex.
1: Valdex.
8: Do Pio 12, Maranhão.
1: É,
8: tô ligadinho aqui em você e no seu programa. Toca pra nós aí, DJ.
1: Que maravilha, viu?
8: Vagalume do Brega, Reconciliação. Oferecer para todos que
1: Vagalume
8: gostam da música
1: Rosa
8: brega, especialmente
1: Braca,
8: para todos os flamenguistas.
1: Ei,
8: um abraço,
1: meu amanhã, menino, amanhã, fia.
8: Especialmente para você também, meu brother.
9: Natan, meu querido.
1: Oi.
9: Nós somos seus ouvintes de todos os sábados. Hoje nós estamos
1: vou baixar o BG, porque tá.
9: Eu, meu irmão Neto, meu irmão Cléo, meu sobrinho Zértio e a Ellen, maravilhosa. Então, estamos comemorando o aniversário da Ellen, que é amanhã. Então, gostaríamos que você cantasse um parabéns para ela.
1: Muita gente.
9: Nós estamos todos na tua escuta, meu querido.
1: Hoje eu vou comer bolo.
9: Valeu. Só sucesso. Um grande abraço.
1: Obrigado. que eu quero comer é bolo. Só tô vendo o povo cantar parabéns aqui.
2: Não chamaram nós, não.
1: É,
2: ainda.
1: Bolo que é bom.
2: Nem o Ronaldo chamou nós, nem o Ronaldo. Deixa aí.
1: Deixa o Ronaldo. Você. Onde é que fica o Quero Sim Bebidas? Onde é?
2: É na Laranjeira, bebê.
1: Laranjeira, lá perto onde eu moro. Lá perto onde eu moro. Moro no Novo Horizonte, ali perto.
2: É lá perto, perto da feirinha.
1: É só um pulo pra chegar lá.
2: É, só um pulo.
1: Parabéns aí. Muitos anos de vida. Ah, sabe quem tá ouvindo a gente, Didi? É a Cléo, lá no bairro Independência. Ah. Ela tá sem rádio, ela falou. Tá sem rádio.
2: Tá no celular.
1: Tá no celular. Ela disse que vai comprar um radinho
2: ainda.
1: Maravilha,
2: viu?
1: O rádio dela pifou.

0: Esqueci o nome do outro aí.
1: É o DJ.
0: DJ. Gostaria de ouvir a música do Ray Douglas, Camila. Desculpando que não lembrei o nome do outro aí. Trabalha aí.
1: É o DJ.
2: Bora ver se ela fala.
0: Ah, é DJ Eli Pinto. Boa noite, DJ Eli Pinto.
1: Acertou.
0: Sou a Ruth Mello, todos sabem, estou ligado. Esse programa é nota mil.
1: Bora, Ruth.
2: E é isso, né, DJ?
1: É, mano.
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